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0: Bom dia, prezados ouvintes da Rádio Difusora FM. Está começando mais um programa, o IDR Paraná e a Família Rural, levado ao ar todos os domingos no horário das 7 horas da manhã. 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A esses três grandes parceiros, os nossos agradecimentos, rogando a Deus que derrame chuvas de bênção sobre vocês, sobre os seus empreendimentos, seus afazeres, seus negócios, e pedindo a Deus que principalmente derrame muitas bênçãos sobre você e seu familiar. E também pedindo para que essa parceria perdure por uma longa data. Parceria essa que, na minha opinião, traz benefício para ambos os lados. Para vocês, que leva as suas atividades, informações relevantes sobre os seus negócios, as suas instituições, a um número grande de lares através desse programa. Para nós do IDR Paraná, que viabiliza-se que esse programa vá ao ar todos os domingos nesse mesmo horário. E aos nossos queridos radio-ouvintes, que têm a oportunidade de estar sintonizado nesse programa. Então, mais uma vez, que Deus nos abençoe e nos guarde. Hoje, na apresentação do programa, eu, Oswaldo, extensionista do IDR de Santo Antônio da Platina.
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0: E tocando de primeira, como sempre, eu gostaria logo de início mandar uns abraços especiais, fraterno e carinhoso, para uns radio-ouvintes que sempre estão sintonizados no nosso programa. Hoje especial para dois irmãos lá do Monte Real, nossos amigos Peixinho e o Antônio. São dois irmãos que, segundo eles me dizem, e eu fico muito satisfeito com eles, todos os domingos nesse mesmo horário estão sintonizados no nosso programa. Peixinho e Antônio, olha, de coração os nossos agradecimentos. E eles falam que faz muitos anos que são assíduos ouvintes do nosso programa. Isso nos deixa muito feliz, muito contente, porque nós só fazemos esse programa graças às audiências de vocês. Outro querido rádio ouvinte também, que eu tenho certeza que está sintonizado no nosso programa hoje, é o Chiquinho Dalica, também lá do Monte Real. Ei, Chiquinho, velho de guerra. Esse Chiquinho também é outro rádio ouvinte que há muitos anos ouve o nosso programa. Chiquinho, é um prazer sempre ouvir você falar que gosta de ouvir o nosso programa. Pensa num cara que fica satisfeito quando o Chiquinho Dalico, o Peixinho, o Antônio e os demais milhares de rádio ouvintes que estão sintonizados no nosso programa, nos deixa muito feliz saber que vocês gostam do nosso programa, tá bom? Desejo a vocês muita saúde, muita felicidade, muitas prosperidades, para que nós estejamos nessa sintonia fina, né? Nós aqui e vocês aí ouvindo o nosso programa. Um grande abraço para vocês, tá bom?
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0: E tocando de primeiro o nosso programa, eu gostaria também de início agradecer em meu nome, em nome do IDR Paraná, em nome da Prefeitura de Santo Antônio da Platina, nas pessoas do seu prefeito Gil Martins, da nossa Secretaria de Agricultura, Pecuária e Meio Ambiente, agradecer aos produtores e produtoras que participaram do nosso encontro de crédito fundiário, que nós fizemos realizar no último dia 30 de julho, aqui na Câmara de Vereadores. Também gostaria de aproveitar a oportunidade para agradecer ao presidente da Câmara de Vereadores, na pessoa do Vermelho, assim como todos os nobres edis que compõem aquela colenda Casa de Leis, que sempre nos cede aquele ambiente bom para que nós façamos os nossos encontros. Então, vocês que participaram, os nossos agradecimentos de coração. É o que eu falei lá naquele encontro. Isso me deixa muito orgulhoso, muito satisfeito. E eu sempre acordo de manhã pedindo a Deus que me dê saúde para que eu possa continuar trabalhando. Eu sempre ainda falo para o pessoal, eu ganho dinheiro fazendo uma coisa que eu gosto. Pensa num cara que faz um trabalho muito satisfeito. Quando eu faço esses encontros que tem bastante produtores, quando eu faço reuniões, quando eu visito as propriedades de vocês, sabe que eu estou andando nas lavouras, quando eu faço um projeto de crédito aqui no escritório que dá certo, que o produtor depois fala, ó, o dinheiro saiu, eu fiz tal investimento, eu comprei tal máquina, eu plantei tal coisa, eu criei alguma coisa, enfim. Esse é a nossa paga. Eu sempre falo assim, ó, que isso aí, dinheiro nenhum paga. É a satisfação profissional e pessoal da gente que esse trabalho, graças a Deus, me proporciona. Então, que Deus nos abençoe e nos dê saúde para que nós continuemos nessa parceria por uma longa data.
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0: E tocando de primeiro nossos programas, nós temos observado que nesse inverno, nós temos observado um volume de chuva bem maior que em anos anteriores. Isso eu falei no último programa que eu fiz, mas vou repetir. Isso é em função de um fenômeno que a gente denomina de El Niño, que nada mais é que o aquecimento das águas do Oceano Pacífico e que faz chover mais na região sul e mais seca para o Nordeste. Para os nordestinos é complicado. No sul, muito mais chuva. Quando vem só mais chuva, mas não em excesso, é muito bom. A gente fica preocupado com nossos amigos, companheiros, né? Lá do Rio Grande do Sul, que já estão preocupados lá, porque a chuva lá está já começando a ser perigosa. Mas na nossa região está chovendo bem mais. E aí o que nos chama atenção, pelo menos aqui no município de Santo Antônio da Platina, e acredito que em toda a região, é o famoso fenômeno que a gente chama de erosão. A gente chama erosão hídrica. O que, que é isso? É aquela quando vem chuvas torrenciais e que escorre água no seu solo. Seja aquela erosão superficial, onde você olha, corre aquela enxurrada por cima. Aquela lá, ela está levando a melhor parte do seu solo. Ou seja, onde que tem a maior fertilidade do seu solo, aquela chuva está levando para onde? Está levando para os fundos de vales. Primeira coisa, o que, que ela acontece? Primeiro, vai diminuir a fertilidade do seu solo. Esse é um problema muito sério. Outra coisa, ela vai

0: danificar as estradas, dando muito mais trabalho para a nossa municipalidade manter as estradas em boas condições de trafegabilidade. Outra coisa que ela vai também, vai assorear as nossas minas. Nós já estamos com uma série de dificuldades com relação ao volume de água nas minas, e com essas chuvas e com o assoreamento das minas, isso vai diminuindo mais ainda o volume das águas. E outra coisa, vai assorear também os nossos rios, né? Pode ver que muitos rios aqui na nossa região, rios que eram bastante profundos, hoje estão rasos. Isso é em função do assoreamento e em função da erosão. Se nós tivéssemos, ao invés da erosão, nós tivéssemos, por exemplo, as curvas de nível, o que que acontece? Vai chover, a água vai parar na curva de nível e vai infiltrar no solo. Ela infiltrando no solo, onde ela vai aparecer? Vai aparecer nas minas de vocês. E aí ela infiltra no solo e vai se filtrando. Ela alcança o que a gente denomina de lençol freático e ela vai sair nas minas. Consequentemente, aumenta o volume das águas das minas, aumenta o volume das águas dos rios. E nós vamos tomar água de melhor qualidade, vai melhorar a sua fertilidade do solo e vai, consequentemente, aumentar a produtividade das suas lavouras e criações. Para isso, necessário é que o produtor faça o que a gente denomina de manejo integrado de solos e água. O que que é isso? É você trabalhar de forma adequada o seu solo, possibilitando maior infiltração da água no solo para que ela não escorra superficialmente. Necessário é que você implante algum sistema, pode ser curva de nível, qualquer uma coisa. Além disso, é necessário que você maneje seu solo. Muitas das vezes você anda em algum solo em que o solo está muito compactado. O solo compactado e descoberto vai dar muita erosão. O solo não deve estar descoberto. Nós temos que manejar restevo, ou seja, o mato. Nós temos que fazer com que essa água infiltre no solo. Para isso, esse solo tem que estar coberto. Se você faz plantio de culturas anuais, tirou a cultura anual, por exemplo, colheu a soja, não vamos deixar o inverno descoberto. Vai. Ou se você planta uma cultura de inverno, ou faz adubação verde aí, né? O importante é você fazer esse manejo do solo. Outra coisa que a gente observa que o pessoal não está fazendo mais é o famoso plantio em nível, né, moçada? A gente vê muitas vezes o pessoal plantando, às vezes até de DC. Isso, claro, que tem um objetivo, é para facilitar os tratos culturais. Não vejo nada errado nisso, mas o que precisa é a gente manter os terraços. Às vezes o pessoal fala assim, não, eu acabei com o meu terraço em função das minhas máquinas e equipamento, porque fica difícil. Hoje a gente tem alguns tipos de terraço que você consegue plantar e colher em cima do terraço sem problema nenhum. Hoje a gente não pode perder terreno, mas é importante que faça esse manejo de solo. Então, qualquer coisa com relação a isso, que você tenha dúvida qual é o melhor manejo para fazer na sua propriedade, por favor, nos procure aqui no IDR Paraná para que nós possamos juntos andarmos na sua lavoura, andarmos no seu terreno e ver qual é a melhor maneira para nós evitarmos o processo erosivo que está acontecendo ultimamente nos nossos solos.
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0: E tocando de primeiro nosso programa, também eu gostaria de agradecer a um pessoal que estão correndo atrás e correndo atrás mesmo, e eles estão

estão com paciência, estão com tolerância, estão correndo atrás de um recurso que se chama recurso do crédito fundiário. Que é esse recurso? É um recurso que viabiliza-se que o produtor realize o seu sonho comprando terras. Ou seja, você vai comprar terra, o governo vai financiar para você. O nome é isso, financiamento. Depois, o produtor vai ressarcir, ou seja, vai pagar essa dívida. Mas é uma coisa que dá para o produtor realizar esse sonho. E agora, na última semana, nós estivemos lá no Monte Real com um grupo de pretensos proprietários. Daqui um pouco, se Deus quiser e ele adquirir, serão proprietários de terra. Nós estivemos lá conversando junto com o Walter, que é o nosso colega do IDR, repassando informações referentes ao crédito fundiário. Eu também tive a grata satisfação de estar junto com o pessoal lá na parte da tarde, conversando um pouco sobre a cultura do café, porque muito desses futuros proprietários serão cafeicultores. Então nós já estamos antecipando e já conversando um pouquinho com o pessoal sobre a cultura do café. Então foi esse primeiro encontro ali no Montreal. Dia 11 teremos outro encontro, mas é outro grupo. É um outro grupo que vai pegar uma outra propriedade. Dia 11 também nós vamos fazer o mesmo bate-papo e depois teremos um terceiro encontro que será agendado. E é porque são três grupos, então seremos três encontros. E é uma grande satisfação estar com vocês. Pessoas que eu olho assim, eu conheço 100% deles, né? Tem uns que são jovens, eu falo assim, ó, esses aí eu vi crescer, né? Isso é gostoso a gente saber isso, né? Aqueles jovens, né, com esperança, com pretensões futuras, olha, show de bola, eu fico muito satisfeito com isso, beleza? E o que precisar de nós aqui, nós estamos sempre à disposição de vocês. E tocando de primeiro nosso programa, e antes de terminar o nosso programa, eu gostaria de chamar a atenção dos nossos queridos cafeicultores, aqueles cafeicultores que porventura têm uma lavoura bastante enfolhada, ou lavouras que foram esqueletadas no ano anterior e que agora está enfolhada. Mas especificamente aquelas lavouras susceptíveis à ferrugem, ou seja, nós ainda temos muitas variedades de café susceptíveis à ferrugem. O Mundo Novo, Catuaí e outros mais, né? Mas esses são os dois principais que têm uma grande susceptibilidade à ferrugem. E antigamente ferrugem não aparecia muito no inverno, mas de uns anos para cá ela está aparecendo no inverno. Então ela vai se adaptando e se mutando, né? Há uns anos atrás, só para vocês terem uma ideia, quando foi lançado o café Iapar 59, ele era resistente a 30 raças de ferrugem, ou seja, ele era 100% resistente à ferrugem. Hoje a ferrugem já ataca, inclusive, o café Iapar 59. Isso em função de que hoje, em vez de 30 raças de ferrugem, nós já temos 40, se não já tiver mais, raças de ferrugem. Então, essas são raças novas que aquela resistência que o café Iapar 59 tinha, hoje já não tem mais. Então, tem algumas variedades que eram resistentes, hoje estão tolerantes. É necessário pulverizar. Mas se você, principalmente, tem lavouras de café Catuaí, de Mundo Novo, você precisa estar atento. E muitas vezes você precisa pulverizar o seu café agora no período de inverno. Lembrando sempre o seguinte, uma coisa que chama carência. Se você tem café na sua lavoura, não vamos pulverizar, porque aí você vai contaminar o grão de café. A hora que você colher, você vai levar esse agrotóxico terreiro, vai secar e vai aparecer lá na frente no consumidor. Aí vai prejudicar a qualidade do seu café e muitas vezes inviabilizar a comercialização. Então, é pulverizar aquele café ou que já foi colhido ou aquele que não tem colheita esse ano, que foi podado. Beleza? Qualquer coisa com relação a isso, estamos à disposição. Nos procure que nós teremos um imenso prazer
em acompanhá-lo na sua lavoura para nós ver.

0: verificarmos qual é a melhor alternativa de controle para a sua lavoura. Bom, já estamos chegando ao final do nosso programa. Gostaria de agradecer aos queridos radiovintes pela audiência, desejar a todos um bom domingo, uma boa semana. Fiquem com Deus e até no próximo domingo, se Deus assim nos permitir, com mais um programa. 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Fiquem direto da Matriz com a Santa Missa em seu lar. Bom dia a todos. Aliás, um feliz Dia dos Pais para todos nós. E que Deus nos abençoe e nos guarde.
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0: quero convidá-los para rezarmos juntos uma dezena do Santo Rosário, pedindo mais e santas vocações sacerdotais, religiosas para a nossa igreja. Em nome do Pai, do Filho, do Espírito Santo. Amém. Pai nosso, que estais nos céus, santificado seja o vosso nome. Venha a nós o vosso reino. Seja feita a vossa vontade, assim na terra como no céu. O pão nosso de cada dia nos dai hoje.
1: Perdoai-nos as nossas ofensas, assim como nós perdoamos a quem nos tem ofendido. E não nos deixeis cair em tentação, mas livrai-nos do mal. Amém.
0: Ave Maria, cheia de graça, o Senhor é convosco. Bendita sois vós entre as mulheres, e bendito é o fruto do vosso ventre, Jesus.
1: Santa Maria.

0: Mãe de Deus, rogai por nós, pecadores, agora e na hora de nossa morte. Amém.
1: Ave Maria, cheia de graça, o Senhor é convosco. Bendita sois vós entre as mulheres, e bendito é o fruto do vosso ventre, Jesus.
0: Santa Maria, Mãe de Deus, rogai por nós, pecadores, agora e na hora de nossa morte. Amém.
1: Ave Maria, cheia de graça, o Senhor é convosco. Bendita sois vós entre as mulheres, e bendito é o fruto do vosso ventre, Jesus.
0: Santa Maria, Mãe de Deus, rogai por nós, pecadores, agora e na hora de nossa morte. Amém.
1: Ave Maria, cheia de graça, o Senhor é convosco. Bendita sois vós entre as mulheres, e bendito é o fruto do vosso ventre, Jesus.
0: Santa Maria, Mãe de Deus, rogai por nós, pecadores, agora e na hora de nossa morte. Amém.
1: Ave Maria, cheia de graça, o Senhor é convosco. Bendita sois vós entre as mulheres, e bendito é o fruto do vosso ventre, Jesus.
0: Santa Maria, Mãe de Deus, rogai por nós, pecadores, agora e na hora de nossa morte. Amém.
1: Ave Maria, cheia de graça, o Senhor é convosco. Bendita sois vós entre as mulheres, e bendito é o fruto do vosso ventre, Jesus.
0: Santa Maria, Mãe de Deus, rogai por nós, pecadores, agora e na hora de nossa morte. Amém.
1: Ave Maria, cheia de graça, o Senhor é convosco. Bendita sois vós entre as mulheres, e bendito é o fruto do vosso ventre, Jesus.
0: Santa Maria, Mãe de Deus, rogai por nós, pecadores, agora e na hora de nossa morte. Amém.
1: Ave Maria, cheia de graça, o Senhor é convosco. Bendita sois vós entre as mulheres, e bendito é o fruto do vosso ventre, Jesus.
0: Santa Maria, Mãe de Deus, rogai por nós, pecadores, agora e na hora de nossa morte. Amém.
1: Ave Maria, cheia de graça, o Senhor é convosco. Bendita sois vós entre as mulheres, e bendito é o fruto do vosso ventre, Jesus.
0: Santa Maria, Mãe de Deus, rogai por nós, pecadores, agora e na hora de nossa morte. Amém.
1: Ave Maria, cheia de graça, o Senhor é convosco. Bendita sois vós entre as mulheres, e bendito é o fruto do vosso ventre, Jesus.
0: Santa Maria, Mãe de Deus, rogai por nós, pecadores, agora e na hora de nossa morte. Amém.
1: Glória ao Pai, ao Filho e ao Espírito Santo,
0: como era no princípio, agora e sempre. Amém.
1: Convido também para rezarmos juntos a oração pelas vocações sacerdotais, religiosas e missionárias. Ó Deus, que não queres a morte do pecador, mas sim que se converta e viva, nós vos suplicamos, pela intercessão da bem-aventurada sempre Virgem Maria, de São José, seu esposo, e de todos os santos, que nos concedas o maior número de operários para a tua Igreja, que trabalhando com Cristo, se dediquem e sacrifiquem pelas almas, pelo mesmo Cristo, nosso Senhor. Amém. Louvado seja nosso Senhor Jesus Cristo, para sempre seja louvado. A todos os presentes, e também aos ouvintes da Rádio Difusora 102 FM, o nosso bom dia. Falamos diretamente da Igreja Matriz de Santo Antônio de Pádua, em Santo Antônio da Platina, para a transmissão da Santa Missa do 19º Domingo do Tempo Comum. As intenções da Santa Missa. Pelos aniversariantes dizimistas, Edna de Jesus Domingues e Quitéria Aparecida de Lima, Eunice dos Santos.

Santos, Luiz Carlos, Tides Cordeiro, Vaneide Claro de Oliveira. Irmãos e irmãs, bendito seja Deus por este domingo festivo, dia memorável da Páscoa de Jesus. Hoje, em comunhão com a Igreja no Brasil, que vive o mês vocacional, celebramos o Dia dos Pais e a abertura da Semana Nacional da Família. Trazemos diante de Deus a vida de nossos pais e também nossas famílias em suas diversas realidades e desafios. Celebremos com fé e alegria este dia santo do Senhor. Cantemos.

0: Em nome do Pai, e do Filho, e do Espírito Santo.
1: Amém.
0: Irmãos e irmãs, caros radiovintes da Rádio Difusora, irmãos aqui reunidos nesta igreja de Santo Antônio de Pádua, sejam todos bem-vindos. Estamos vivendo a Semana Nacional da Família, que tem como tema Família, torna-te o que tu és. São palavras célebres que foram retiradas de textos, de ensinamentos do Papa João Paulo II. Família, torna-te o que és. Somos convidados esta semana especialmente a rezar pelas nossas famílias, a reunir as nossas famílias ao redor da palavra de Deus e também a participar deste grande mutirão de ação evangelizadora que é esta semana. Também hoje rezamos pelos pais. Sejam todos bem-vindos, bem-vindas, que a graça de Deus, nosso Pai, o amor de Jesus Cristo, nosso irmão e nosso Salvador, e a comunhão do Espírito Santo esteja convosco.
1: Bendito seja Deus que nos reuniu no amor de Cristo.
0: No início desta celebração eucarística, peçamos ao Senhor perdão dos nossos pecados.

0: Deus Todo-Poderoso, tenha compaixão de nós, perdoa os nossos pecados e nos conduza à vida eterna.
1: Amém.

0: Oremos. Deus eterno e todo-poderoso, a quem inspirados pelo Espírito Santo ousamos chamar de Pai, fazei crescer em nossos corações o espírito de adoção filial para merecermos entrar um dia na posse da herança prometida por nosso Senhor Jesus Cristo, vosso Filho, que é Deus e convosco vive e reina na unidade do Espírito Santo por todos os séculos dos séculos.
1: Amém. Irmãs e irmãos, disponhamos os nossos ouvidos e os nossos corações para acolher o dom da palavra de Deus.
2: Leitura do primeiro livro dos Reis. Naqueles dias, ao chegar a Oreb, o monte de Deus, o profeta Elias entrou numa gruta, onde passou a noite. E eis que a palavra do Senhor lhe foi dirigida nestes termos: sai e permanece sobre o monte diante do Senhor, porque o Senhor vai passar. Antes do Senhor, porém, veio um vento impetuoso e forte, que desfazia as montanhas e quebrava os rochedos. Mas o Senhor não estava no vento. Depois do vento, houve um terremoto,

0: do Senhor não estava no terremoto. Passado o terremoto, veio um fogo, mas o Senhor não estava no fogo. E depois do fogo, ouviu-se o murmúrio de uma leve brisa. Ouvindo isso, Elias cobriu o rosto com o manto, saiu e pôs-se à entrada da gruta. Palavra do Senhor.
1: Graças a Deus.

0: Leitura da Carta de São Paulo aos Romanos. Irmãos, não estou mentindo, mas em Cristo digo a verdade, apoiado no testemunho do Espírito Santo e da minha consciência. Tenho no coração uma grande tristeza e uma dor contínua, a ponto de desejar ser eu mesmo segregado por Cristo em favor de meus irmãos, os da minha raça. Eles são israelitas. A eles pertence a filiação adotiva, a glória, as alianças, as leis, o culto, as promessas e também os patriarcas. Deles é que descende, quanto à sua humanidade, Cristo, o qual está acima de todos. Deus bendito para sempre. Amém. Palavra do Senhor.
1: Graças a Deus.

0: O Senhor esteja convosco.
1: Ele está no meio de nós.
0: Proclamação do Evangelho de Nosso Senhor Jesus Cristo, segundo São Mateus.
1: Glória a vós, Senhor.
0: Depois da multiplicação dos pães, Jesus mandou que os discípulos entrassem na barca e seguissem à sua frente para o outro lado do mar, enquanto ele despediria as multidões. Depois de despedi-las, Jesus subiu ao monte para orar a sós. A noite chegou e Jesus continuava ali sozinho. A barca, porém, já longe da terra, era agitada pelas ondas, pois o vento era contrário. Pelas 3 horas da manhã, Jesus veio até os discípulos andando sobre o mar. Quando os discípulos o avistaram andando sobre o mar, ficaram apavorados e disseram: "É um fantasma!" E gritaram de medo. Jesus, porém, logo lhes disse: "Coragem, sou eu, não tenhais medo." Então Pedro lhe disse: "Senhor, se és tu, manda-me ir ao teu encontro caminhando sobre a água." E Jesus respondeu: "Vem." Pedro desceu da barca e começou a andar sobre a água em direção a Jesus. Mas quando sentiu o vento, ficou com medo e, começando a afundar, gritou: "Senhor, salva-me!" Jesus logo estendeu a mão, segurou Pedro e lhe disse: "Homem fraco na fé, por que duvidaste?" Assim que subiram do barco, o vento se acalmou. Os que estavam no barco prostraram-se diante dele, dizendo: "Verdadeiramente, tu és o Filho de Deus." Palavra da salvação.
1: Glória a vós, Senhor.
0: Caros irmãos, irmãs, caros ouvintes, enquanto Jesus rezava no monte, na barca, com os discípulos, está então os discípulos navegando no mar. Jesus tinha praticamente obrigado eles a irem para a outra margem, do lado de lá do lago, mas eles foram sem Jesus. Jesus continuou rezando, como que a oração tivesse assim tomado Jesus, quase como tantas vezes em nossa vida em que nós, na presença do Senhor ou em um momento de recolhimento, nós perdemos um pouco a noção da hora. E é tão agradável a oração, tão bom ficar ali, que as coisas vão acontecendo e aquela pessoa ficou ali ainda rezando, entregue naquela meditação. Então foi isso que aconteceu. E os discípulos já estavam em alto mar, vamos dizer assim, longe da margem. Jesus os mandou ir para a outra margem. Por que será que Jesus manda os discípulos irem para a outra margem, que inclusive é uma terra estrangeira? Porque mais pessoas, também os estrangeiros, além do mar, precisam aprender

e conhecer o reino de Deus. O mar está agitado por ondas e ventos fortes. E esse mar agitado, a barquinha com Pedro e os discípulos, ela é uma representação da vida do cristão, mas a vida do cristão já no caminho, na igreja. A barca pode representar, inclusive, a própria igreja, mas também é essa igreja que somos cada um de nós no nosso chamado, no chamado que o Senhor nos faz a construirmos esse reino de Deus com esta pedra viva que eu sou. Porque não existe a igreja se não existir também a pedra viva que somos cada um de nós. O mar agitado, as ondas fortes, representa justamente a resistência que sempre existe nos tempos, né, a respeito do reino de Deus. A resistência também de todos nós para aderirmos ao projeto do Pai. A própria vida cristã, não é? Nossa existência, ela é como uma barca no meio das águas agitadas. Sempre nós somos confrontados com forças que não são muito boas, com o projeto do anti-reino, com forças que são adversárias ao reino de Deus. E muitas vezes, meus amigos, nos dá a impressão de que o Senhor está ausente, tal como os discípulos na barca sem Jesus. Jesus rezando no monte e os discípulos na barca. Vejam que imagem sugestiva, Jesus rezando, como que intercedendo pela jornada, e os discípulos sem Jesus. Eles sabem que Jesus está rezando, mas ao mesmo tempo a barca é agitada pelas ondas. É a vida cristã nesse mundo, né? Que dá uma certa impressão, porque diz que Deus se calou, Deus não fala, Deus não age, e nós vamos ali caminhando em meio a um mundo que parece que o mundo é mais forte, a realidade é material, o poder, a força econômica, o poder dos homens é mais forte do que o poder do Senhor. Parece que o Senhor está ausente, mas Ele não está. Nós somos chamados para esta confiança nele. Na realidade, meus amigos, aqui é porque a barca de Pedro, e que somos cada um de nós, e a comunidade também representada, ela parece ter pouca fé. Por isso ela encontra-se tomada pelo temor e parece que vai acabar, parece que vai inclusive naufragar nas ondas daquele mar. Mas Cristo vem andando sobre as águas como que para salvar a barca de Pedro. Por isso não precisa temer, ele tem o poder divino, né, de colocar debaixo dele todas as coisas. Por isso as ondas, o vento, não é? Na outra passagem sobre este evangelho, no evangelho de, se não me engano, de Marcos, não é? Nós temos então Jesus dando uma ordem ao vento, como se fosse um exorcismo: cala, fica quieto, repreendendo o vento, né? Cala, fica quieto, numa palavra assim que lembra muito um exorcismo contra um espírito mau. Então Jesus vem para salvá-la, não é necessário temer. Confiar a Ele é a condição que nós somos chamados hoje, indispensável para que a igreja não seja arruinada. Chamada justamente a encontrar nas atitudes do Senhor, que reza, que se recolhe, justamente uma esperança muito suave diante das ondas e dos ventos da vida. Nós chamamos isso de uma suave esperança, uma doce esperança. Quando nós rezamos a novena de Santo Antônio de Pádua, nós lembrávamos uma das noites sobre
Santo Antônio teve uma suave esperança. Ele suavizou os acontecimentos da vida dele com a esperança cristã. Ela tornava tudo, de uma certa forma, mais abrandado. Não é que os problemas não acontecessem, mas diante da esperança cristã, né, diante da certeza e da confiança em Deus, então os acontecimentos, eles têm um modo

andando sobre as águas também. Ele justamente nessa atitude, né, quando ele vê o Senhor e vai até o encontro dele, lembra muito, meus amigos, o encontro de Pedro com o Cristo ressuscitado depois da morte de Jesus. Esta passagem de Pedro indo até Jesus, ela é a representação de tantas outras situações da vida em que nós também queremos andar sobre as águas, ir ao encontro do Senhor. No começo parece que tudo fica tão fácil, nós conseguimos realizar esta ou aquela atividade, mas depois, com o passar do tempo, com os atritos da vida, nós vamos, assim, aparentemente afundando. Pedro começa a afundar e grita para o Senhor: Senhor, salva-me. Então é o Senhor vivo, né, que nos ajuda a superar as dificuldades, as tempestades e as ondas da história. Então, meus amigos, Jesus diz a Pedro assim: olha, você afundou porque você é um homem de pouca fé. Ficamos pensando um pouquinho no significado dessa palavra pouca ou muita fé, como se fosse apenas uma medida de capacidade que nós precisássemos, assim, aumentar. Muitos de nós reclamamos que nós achamos que nós não temos fé. Eu diria que todos nós temos fé. Eu diria que não é o caso aqui de aumentar a fé no sentido de números, no sentido de capacidade. Nós precisamos, talvez, mais do que nunca hoje, alimentar a fé. Ela já está aqui em nós. Nós temos fé. Vejam, meus amigos, cada um de nós aqui, nesta manhã, que nos levantamos de manhã, nos arrumamos, lutamos um pouquinho contra o nosso corpo, não é? Para vir à missa de manhã, um domingo, muitas pessoas estão descansando. Nós, como cristãos, então, fizemos um esforço contra a nossa vontade humana. Aplicamos, então, a reta razão, não é? Que é, então, algo espiritual e invisível sobre a nossa vontade humana, que era ficar na cama, entendem? Nós, então, aplicamos, nós submetemos a nossa vontade animal, normal, natural do ser humano: descanso, férias, a folga dominical. E nós, então, aplicamos sobre ela uma vontade ao infinito. Nós fizemos uma aposta ao infinito. Não vamos ganhar nada em troca, na verdade. Nós estamos oferecendo ao Senhor a nossa oração nesta manhã. Estamos realizando aqui justamente esse ato de louvor ao Senhor gratuito. Então é aqui, é isso aqui que eu gostaria de chamar a atenção, meus amigos. É que na nossa vida, muitas vezes, não é que nós não tenhamos fé ou tenhamos pouca fé, é que, de uma certa forma, em nós, nós, assim, não damos muito espaço para a realidade espiritual na nossa vida. Realizamos muitas atividades da nossa vida natural, e que precisamos, evidentemente, nossos compromissos, nosso trabalho, estudos, família, compromissos diversos, né, do agir nosso presente, e nós damos muito pouco tempo para o mundo invisível, que a gente chama isso de mundo sobrenatural, que é a nossa espiritualidade, né, na verdade. É a conversa com Deus que se dá de modo, sem esperar nada em troca. É um mundo que nós não temos coisas que nós vamos ganhar em troca, a não ser a nossa salvação e a vida eterna. É lógico, o Senhor já prometeu, né, que nós, quando deixamos alguma coisa para trás, nós ganhamos o cêntuplo em vida. É claro que na nossa vida nós já experimentamos a felicidade, a alegria de nós, assim, dedicarmos um tempo para o Senhor. Mas não fazemos isso porque nós queremos alguma coisa em troca. É a nossa vida sobrenatural. Como que está a nossa conversa com Deus no mundo sobrenatural? Eu tenho realizado muitas conversas com outras realidades.

0: não é? Mas será que com o Senhor eu tenho conversado? E aqui então vale também a nossa oração pessoal, né? Que às vezes é tão reduzida, momentos até mesmo de silêncio diante do Senhor. De fato, então, se nós realizarmos esta conversa com Deus, aplicarmos nossa atenção a Ele, nós então veremos esta coragem, esta força do Senhor ao nosso lado, todos os dias. Jesus diz para Pedro, né? Coragem, sou eu, não tenha medo. Diante disso, então, quando Jesus levanta Pedro, que está afundando, né? Ele então reconhece, juntamente com seus amigos apóstolos, com a palavra que é uma espécie de profissão de fé no Evangelho. Verdadeiramente tu és o Filho de Deus. Essa palavra aqui no grego é muito bonita. Nós pensamos aqui verdadeiramente, verdadeiramente, em verdade, às vezes nós não entendemos assim, não sentimos, né, o peso desta expressão. Ela, na verdade, vem do amém. Amém, amém, tu és o Filho de Deus. Só que o amém para nós também, às vezes, não tem a força que tinha no tempo de Jesus, né? Amém é assim seja, é isso mesmo, é isso que tem que ser verdadeiramente. Amém, amém, tu és o Filho de Deus. Pedro reconhece que Jesus é o Filho de Deus nas tempestades da vida. A resposta de Pedro e dos apóstolos, né, que falam junto com ele, nos faz ainda mais acreditarmos em nós mesmos, né? Nós somos chamados, nós somos sacerdotes, irmãos e irmãs, caros pais, né, pelo nosso batismo, sacerdote, profeta e rei. E por isso, então, nós somos colaboradores do Senhor nesta obra da redenção. O Senhor também nos chama para ir para outra margem, para levar o reino de Deus a quem não conhece e para também experimentarmos que nas tempestades da vida o Senhor está conosco. Somos filhos de Deus. Isso aqui é uma dignidade muito grande. Então não temamos. Também podemos andar pelas águas agitadas do mundo sem o medo de afundar. Irmãos e irmãs, renovemos a nossa fé. Creio em Deus Pai Todo-Poderoso, Criador do céu e da terra,
1: e em Jesus Cristo, seu único Filho, nosso Senhor, que foi concebido pelo poder do Espírito Santo, nasceu da Virgem Maria, padeceu sob Pôncio Pilatos, foi crucificado, morto e sepultado, desceu à mansão dos mortos, ressuscitou ao terceiro dia, subiu aos céus, está sentado à direita de Deus Pai Todo-Poderoso, de onde há de vir a julgar os vivos e os mortos. Creio no Espírito Santo, na Santa Igreja Católica, na comunhão dos santos, na remissão dos pecados, na ressurreição da carne, na vida eterna. Amém.
0: Todas as nossas intenções neste Dia dos Pais. Hoje nós somos chamados a reconhecer o Senhor como Pai, né? Também na sua missão. Lembramos um pouco a missão de Deus Pai, que nos escuta quando o invocamos e apresentamos as nossas preces por todos os seus filhos, dizendo:
1: ouvi, Senhor, a oração do vosso povo.
2: Pela Igreja, de nossa comunidade, nossas paróquias e fiéis, para que Deus lhes revele o mistério do vento forte, do fogo ardente e da brisa leve, oremos.
1: Ouvi, Senhor, a oração do vosso povo.
2: Pelos párocos, missionários e irmãos leigos, para que tenham confiança e nada temam, pois Jesus é mais forte que a força das ondas, oremos.
1: Ouvi, Senhor, a oração do vosso

0: povo.
1: Pelos candidatos ao Ministério da Vida Religiosa, para que na fidelidade à vocação que receberam, procurem os dons de Deus mais excelentes, oremos.
0: Ouvi, Senhor, a oração do vosso povo.
1: Pelo povo da primeira aliança e das promessas, para que em Cristo, descendente de Davi, descubra o Messias enviado por Deus, oremos.
0: Ouvi, Senhor, a oração do vosso povo.
1: Pelos emigrantes das nossas comunidades, para que a palavra de Deus os faça crescer na fé e Jesus lhes estenda as mãos nas dificuldades da vida, oremos.
0: Ouvi, Senhor, a oração do vosso povo.
1: Pai onipotente, abençoai a todos os pais e auxiliai a seguirem o exemplo de São José, assumindo a proteção de nossas famílias com coragem, firmeza, ternura e proximidade, guiando seus filhos no caminho do bem e da fé. Oremos.
0: Ouvi, Senhor, a oração do vosso povo.
1: Pelas famílias que sejam verdadeiras testemunhas de fé cristã ao lar, na sociedade e no mundo inteiro, como modelos da Trindade Santa e da Sagrada Família, oremos.
0: Ouvi, Senhor, a oração do vosso povo.
2: Pai de bondade, estes são os pedidos que vos apresentamos por nosso Senhor Jesus Cristo, vosso Filho, que vive e reina para sempre.
0: Amém.

0: Orai, irmãos e irmãs, para que o nosso sacrifício seja aceito por Deus Pai Todo-Poderoso.
1: Receba, o Senhor, por Tuas mãos este sacrifício, para a glória do Seu nome, para nosso bem e de toda a Sua Santa Igreja.
0: Nós vos pedimos, Senhor Deus de bondade, acolhei com misericórdia os dons que concedestes à Vossa Igreja e que ela agora vos apresenta. Transformai-os por vosso poder em sacrifício.

0: Sacramento da nossa salvação, por Cristo nosso Senhor.
1: Amém.
0: O Senhor esteja convosco.
1: Ele está no meio de nós.
0: Corações ao alto.
1: O nosso coração está em Deus.
0: Demos graças ao Senhor nosso Deus.
1: É nosso dever e nossa salvação.
0: Na verdade, é justo e digno, é nosso dever e salvação dar-vos graças, sempre em todo lugar, Senhor Pai Santo, Deus Eterno e Todo-Poderoso, pois em vossa misericórdia amastes tanto o mundo, que nos enviastes vosso próprio Filho como nosso Redentor, quisestes que ele fosse tudo igual a nós, menos no pecado, para amardes em nós o que vos comprazia em vosso Filho. Por sua obediência, ele restaurou os dons que por nossa desobediência, pecando, tínhamos perdido. Por isso também nós vos louvamos, Senhor, com todos os anjos e santos, e exultantes, cantamos a uma só voz.

0: Ó Pai, vós que sempre quisestes ficar muito perto de nós, vivendo conosco no Cristo, falando conosco por Ele, mandai vosso Espírito Santo a fim de que as nossas ofertas se mudem no corpo e no sangue de nosso Senhor Jesus Cristo.
1: Mandai vosso Espírito Santo.
0: Na noite em que ia ser entregue, ceando com os seus apóstolos, Jesus tomou o pão em suas mãos, olhou para o céu e vos deu graças, partiu o pão e o entregou a seus discípulos, dizendo: tomai todos e comei. Isto é o meu corpo, que será entregue por vós.

Do mesmo modo, ao fim da ceia, ele tomou o cálice em suas mãos, deu graças novamente e o entregou aos seus discípulos, dizendo: Tomai, todos, e bebei. Este é o cálice do meu sangue, o sangue da nova e eterna aliança, que será derramado por vós e por todos, para a remissão dos pecados. Fazei isto em memória de mim.

0: Mistério da fé.
1: Vezes comemos deste pão, toda vez que bebemos deste vinho, recordamos a paixão de Jesus Cristo e ficamos esperando sua vinda.
0: Recordando, ó Pai, neste momento, a paixão de Jesus, nosso Senhor, sua ressurreição e ascensão, nós queremos a vós oferecer este pão que alimenta e que dá vida, este vinho que nos salva e dá coragem.
1: Recebei, ó Senhor, a nossa oferta.
0: E quando recebermos pão e vinho, o corpo e sangue dele oferecidos, o Espírito nos una num só corpo, para sermos um só povo em seu amor.
1: O Espírito nos una num só corpo.
0: Protegei a vossa igreja, que caminha nas estradas do mundo rumo ao céu, cada dia renovando a esperança de chegar junto a vós na vossa paz.
1: Caminhamos na estrada de Jesus.
0: Dai ao vosso servo, o Papa Leão, ser bem firme na fé e na caridade, e a Antônio Brás, que é bispo desta igreja, muita luz para guiar o vosso povo.
1: Lembrai-vos, ó Pai, da vossa igreja.
0: Esperamos entrar na vida eterna com Maria, Mãe de Deus e da igreja, os apóstolos e todos os que na vida souberam amar Cristo e seus irmãos.
1: Esperamos entrar na vida eterna.
0: Abri as portas da misericórdia aos que chamastes para outra vida. Acolhei-os junto a vós, bem felizes no reino que para todos preparastes.
1: A todos dai a luz que não se apaga.
0: E a nós que estamos aqui reunidos e somos um povo santo e pecador, dai-nos a graça de participar do vosso reino que também é nosso. Por Cristo, com Cristo, em Cristo, a vós, Deus Pai Todo-Poderoso, na unidade do Espírito Santo, toda honra e toda glória, por todos os séculos dos séculos.
1: Amém.
0: Rezemos, irmãos e irmãs, a oração que o Senhor nos ensinou para chamar ao Pai, Deus de Pai. Rezemos, especialmente nesse dia dos pais, lembremos desta realidade de um Deus que ama. Pai nosso, que estais nos céus, santificado seja o vosso nome. Venha a nós o vosso reino. Seja feita a vossa vontade, assim na terra como no céu. O pão nosso de cada dia nos dai hoje. Perdoai-nos as nossas ofensas, assim como nós perdoamos a quem nos tem ofendido. E não nos deixeis cair em tentação, mas livrai-nos do mal. Livrai-nos de todos os males, ó Pai, e dai-nos hoje a vossa paz. Ajudados pela vossa misericórdia, sejamos sempre livres do pecado e protegidos de todos os perigos enquanto aguardamos a feliz esperança e a vinda de nosso Salvador, Jesus Cristo.
1: Vosso é o reino, o poder e a glória para sempre.
0: Senhor Jesus Cristo, dissestes aos vossos apóstolos: eu vos deixo a paz, eu vos dou a minha paz. Não olheis os nossos pecados, mas a fé que anima a vossa igreja. Dai-lhe segundo o vosso desejo a paz e a unidade, vós que sois Deus com o Pai e o Espírito Santo.
1: Amém.
0: A paz do Senhor esteja sempre convosco.
1: O amor de Cristo nos uniu.

0: Vivo descido do céu. Se alguém come deste pão, viverá eternamente. Eis o Cordeiro de Deus que tira o pecado do mundo.
1: Senhor, eu não sou digna de que entreis em minha morada, mas dizei uma palavra e serei salva.

0: Oremos. Ó Senhor, a comunhão no vosso sacramento que acabamos de receber, nos salve e nos confirme na luz da vossa verdade, por Cristo nosso Senhor.
1: Amém. Amém.
0: Podemos nos sentar para a homenagem aos pais.
2: Queridos pais, hoje, neste dia tão especial, nós, do Movimento de Cursilhos de Cristandade, desejamos prestar-lhes uma pequena homenagem.

crescem, lembrando da importância de um pai na vida do filho. Sua presença, pai, tem um significado imenso. Dar a mão e mostrar os caminhos com carinho todos os dias garante segurança. Além disso, a presença do pai é a base sólida de uma educação. Aliás, é a base de tudo. Seu exemplo de fé cristã, força, coragem, honradez, entre todos os outros adjetivos que poderíamos citar aqui, é o porto seguro de seu filho, mesmo nos dias mais difíceis. O seu exemplo silencioso, a sua paciência, os seus sacrifícios diários garantem e constroem o futuro e o coração de seus filhos. É ser o herói de tantas vidas. Nesta longa jornada, queridos pais, vocês não estão sozinhos. Deus os acompanha e os abençoa todos os dias nesta missão gigantesca de ensinar, de educar, de prover, amar, entre todas outras ações que competem a um pai. Desejamos neste dia que tenham um coração amoroso, compreensão e muita força para guiarem seus filhos no caminho do bem e da fé cristã. Que Deus os abençoe abundantemente. Parabéns, pais. Feliz Dia dos Pais.

0: Caros pais, receba também a nossa gratidão, a nossa homenagem, o nosso abraço neste dia de tanta alegria, a bênção de Deus também sobre todos vocês aqui reunidos nesta noite, nesta manhã e também durante todo o dia. Nossos amigos ouvintes da Rádio Difusora também recebam esse abraço desse dia, desta comemoração, e também se sintam abençoados, onde quer que estejam, neste momento. Temos alguns avisos muito breves, caros irmãos e irmãs. Amanhã de manhã, às 6:30, não haverá missa, porque nós teremos todas as noites a missa da Semana da Família. Logo depois da missa, sempre tem uma atividade, aqui mesmo na igreja, voltada para a Semana da Família. Um pequeno gesto, uma pequena dinâmica, às vezes um momento de oração, um pouco mais breve do que a missa, mas temos sempre um tema que nós rezamos como família e somos todos convidados então a participarem. Nessa terça-feira é dia de Santa Clara, então haverá a festa espiritual, evidentemente, né, na capela ali de Santa Clara, no bairro Santa Cruz, às 19h30. Na próxima quarta-feira, dia 12, começa o tríduo da festa da capela do Monte Real, que comemorará a sua padroeira nesse ano, no dia 14, vai ser na sexta-feira, então a missa da festa de Nossa Senhora da Glória, que na verdade é dia 15, né? Mas dia 15, meus amigos, nós temos um acontecimento muito especial para nossa comunidade. Nós teremos a ordenação diaconal do seminarista Nicolas, que trabalha conosco, e que então será no dia 15, próximo sábado. Todos são convidados. Será na Catedral Diocesana de Jacarezinho, às 15h. Então, portanto, dia 15, às 15h. Também dia 15, na missa da noite, nós comemoraremos o aniversário de ordenação sacerdotal do padre Marcos Paulo. E assim, então, durante esta semana, vivenciaremos a Semana da Família. Teremos ainda as missas na terça-feira. Além da missa de Santa Clara, teremos também na capela de São Pedro do Aparado. No dia 15, sábado, haverá a missa no Jardim do Sol. No dia 15, também sábado, haverá celebração na Água da Areia. Domingo tem a celebração, a missa na Vila Rica e também na Santa Cruz. E assim as nossas celebrações também voltadas para as nossas capelas no normal de nossa programação. Convidamos a vocês, todos irmãos, irmãs e ouvintes, a participarem da Semana Nacional da Família, que tem como tema este ano Família. Torna-te aquilo que és. E o lema da primeira carta de São Paulo aos Coríntios, capítulo 13, versículo 8, o amor jamais acabará. Segunda-feira, após a missa, então haverá o terço das famílias, coordenado aqui em nossa igreja matriz. Participemos todos. O Senhor esteja convosco.
1: Ele está no meio de nós.
0: Abençoe-vos o Deus Todo-Poderoso, Pai, Filho e Espírito Santo.
1: Amém.
0: A todos os pais aqui presentes, nossos parabéns, irmãos e irmãs. Tenham todos um bom domingo e de em paz, e que o Senhor vos acompanhe.
1: Graças a Deus.

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Pode ser que daqui a algum tempo haja tempo pra gente ser mais, muito mais que dois grandes amigos, pai e filho, talvez. Pai, pode ser que daí você sinta qualquer coisa entre esses 20 ou 30.

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1: Bom dia, amados, graça e paz. Quem que vos fala é o David. Sou membro da Igreja Metodista aqui no Jardim Santa Mônica, na cidade de Santo Antônio da Platina. E eu estarei com vocês nessa manhã para uma reflexão, para o que Deus tem falado no meu coração para trazer aqui nessa manhã. Vamos ter uma palavra de oração? Pai amado, Pai querido, te agradeço, Pai, por essa oportunidade de estar aqui falando ao teu povo, falando aos teus filhos, Pai. Que o teu Espírito Santo esteja com cada um que está ouvindo, Pai, essa palavra, essa mensagem nessa manhã. Que o teu Espírito abra nossos ouvidos e o nosso coração para que nós venhamos receber a tua palavra e que seja um solo fértil, para que essa semente germine cada vez mais e dê frutos a 30, a 50 e a 100 por 1. Em nome de Jesus, amém. Amados, o texto dessa manhã se encontra no livro de Marcos, capítulo 11, a partir do versículo 24. Esse primeiro versículo 24

Eu recebi a notificação em uns aplicativos, creio que vocês conhecem, alguns aplicativos que tem que é sobre a Bíblia. E ele diariamente me recomenda algum versículo para estar fazendo a leitura. E ele me veio alguns dias atrás. E quando a gente lê esse versículo isoladamente, separado do restante do texto, é algo que automaticamente já faz brilhar os nossos olhos. Eu vou estar lendo com vocês Marcos 11, a partir do versículo 24, que diz o seguinte: Por isso, digo a vocês que tudo o que pedirem em oração, creiam que já o receberam, e assim será com vocês. Com certeza, o coração de vocês se encheu de alegria também ouvindo esse texto, esse versículo, porque é algo que, se nós lemos apenas ele, nos induz a algo que talvez nós fazemos de forma errada há muito tempo. Porque se é tão simples assim, o que a gente pedir crendo a gente vai receber, por que que a maioria das vezes a gente não recebe o que a gente pede? E a sequência do texto já nos mostra um dos motivos pelo qual nós não recebemos o que a gente pede. E o outro motivo é algo que Deus tem trabalhado um pouco no meu coração, que é o seguinte: muitas vezes nós pedimos, como ele diz na sua palavra, que às vezes nós pedimos, mas pedimos mal, mal, para o nosso próprio prazer. Então esse já é o primeiro ponto. Se nós estamos pedindo algo que não é errado pedir bênçãos do Senhor, seja na parte física, parte emocional, parte financeira, ele nos recomenda sim a pedir, a orar, crendo que assim nós receberemos. Mas esse outro versículo, quando ele diz que nós pedimos mal, nós não recebemos porque pedimos para o nosso próprio prazer, já nos leva a perceber, a entender que muitas vezes o nosso pedido não está de acordo com o que o Senhor quer. Então, a partir do momento que o nosso pedido não está em linha, não está em conjunto com o que o nosso Pai quer de nós, automaticamente, ou a maioria das vezes, nós não receberemos. E aí, isso é um princípio. É um princípio. Muitas vezes nós esquecemos dos outros versículos da Bíblia e achamos que Deus não está sendo verdadeiro com o que ele diz na palavra. Mas pelo contrário. Para provar isso e para mostrar isso, eu queria continuar no versículo 25 aqui de Marcos 11. E diz o seguinte: E quando estiverem orando, se tiverem alguma coisa contra alguém, perdoem, para que o Pai de vocês que está nos céus perdoe as ofensas de vocês. Mas, se vocês não perdoarem, também o Pai de vocês que está nos céus não perdoará as ofensas de vocês. Então, a sequência desse texto é um contraste tão grande com o versículo 24, que no versículo ele diz: O que vocês pediram, vocês vão receber crendo. Mas logo após ele diz: Se vocês não perdoarem, eu não perdoarei. Muitas vezes nós achamos que Deus sempre vai nos perdoar, porque em alguma parte da nossa vida cristã nós ouvimos que Deus veio, que Jesus veio e morreu pelos nossos pecados para nos perdoar e nos reconciliar com o Pai. E isso é totalmente verdade. O trabalho da cruz foi para que nós pudéssemos ter o acesso de volta ao Pai que nós tínhamos perdido por meio de Adão e Eva. Só que a partir do momento que você o recebe como seu Senhor e Salvador, crendo nele, crendo que ele veio em carne e ressuscitou ao terceiro dia, você assume o compromisso de viver de acordo com o que ele pede de vós, com o que ele pede de nós. E isso é um tema central da mensagem dele, é o perdão.

Então, outro ponto que eu comentei no início da mensagem, que muitas vezes nós pedimos e não recebemos, o segundo ponto também está sendo explicado nesse versículo 25 e 26. Muitas coisas Deus condiciona a outra, não quer dizer que a nossa salvação é por meio das nossas obras. Mas as nossas obras nós fazemos por meio da salvação que nós já recebemos. É como uma criança que começa a torcer para um time e aí ela começa a aprender as coisas do time. Os hinos, os títulos, os uniformes. Ele passa a viver aquilo de forma intensa. E é isso que Deus pede de nós também. Que a partir do momento que nós entendemos o sacrifício dele por nós, que nós venhamos viver de acordo com essa vida, com essa nova vida que ele nos deu. Então talvez as nossas próximas petições a Deus, antes de pedirmos exatamente o que queremos, o que o nosso coração tem anseio, podemos primeiramente ponderar se aquilo que eu estou pedindo é porque eu quero mais de Deus com humildade, porque eu estou insatisfeito com o que eu já tenho. E isso muda tudo. Muitas vezes pela nossa impaciência de refletir sobre as coisas, nós perdemos muitas coisas. E esse é o momento que a gente pode voltar a refletir. Pai, será que isso que eu quero, o Senhor quer para mim? E eu creio que Ele vai te responder. Ele diz que a paz dEle excede todo entendimento. Então, se é algo que nós pedimos e às vezes até recebemos, ou estamos prestes a receber, está tirando a nossa paz, já é um bom sinal de que aquilo não é de Deus. E eu não estou falando das lutas que vêm com algumas bênçãos. Muitas vezes, antes de recebermos algo de Deus, a luta se intensifica. Só que quando é de Deus, você se sente cada vez mais forte, capacitado nele para enfrentar os problemas que estão vindo antes da bênção ou durante o recebimento da bênção. Nessa mesma semana, eu estava conversando com a minha esposa sobre um assunto e ela me fez uma pergunta. Ela me disse: amor, o que você acha sobre isso? O que você pensa sobre isso? E eu dificilmente respondo algo de imediato. Eu sempre tento pensar um pouco antes de responder as coisas, algumas questões talvez mais delicadas, eu penso mais ainda. Mas quando ela me fez essa pergunta, veio algo no meu coração. E eu respondi o seguinte para ela: não importa o que eu penso sobre isso. Porque às vezes o que a gente pensa sobre as coisas é justamente por isso que a gente faz coisas erradas ou toma decisões erradas. A questão é: o que Deus pensa sobre isso? E ali meio que talvez tenha ficado um silêncio na conversa, porque não estava bem moldado no meu coração essa mensagem. E depois eu comecei a refletir sobre isso. E é justamente isso que Deus está trazendo aqui pra gente nessa manhã. Muitas vezes nós queremos pedir ou fazer ou opinar sobre algo a partir do nosso entendimento. Mas Ele deixou Sua palavra justamente para isso, para que a nossa mente seja moldada por meio da Sua palavra. Ele diz que toda palavra que está escrita na Bíblia foi inspirada pelo Espírito de Deus e é proveitosa para o ensino. Então, naquele momento, eu falei: o que está escrito na palavra sobre isso? O que nós podemos encontrar na palavra de Deus a respeito desse assunto? E aí sim a gente vai tomar uma decisão certa. Então, se hoje você passa por um momento que você precisa tomar uma decisão e não sabe se é a decisão certa ou estar com medo

0: ou está com medo de tomar essa decisão, busque na palavra de Deus, crendo que Ele iluminará o seu entendimento a respeito de qualquer assunto. De qualquer assunto, o Espírito Santo que habita dentro de você traduzirá a palavra de Deus e te indicará o que deverá ser feito. Não tenha medo, se achegue à presença do Pai e Ele se achegará a vocês. Amém? Amados, essa é a mensagem que Deus colocou no meu coração nessa manhã. Eu agradeço grandemente pela vida de vocês que estão aqui nessa manhã nos ouvindo, e que podemos ter muito mais tempos de reflexão. Amém? Pai amado, Pai querido, obrigado por essa manhã. Que essa palavra venha germinar, Senhor, nos corações de todos nós que estamos ouvindo. Que a semana se inicie de forma esplêndida, de forma guiada e direcionada por Ti. Derruba as novas, uma mente nova, um coração novo para cada um que está ouvindo e para cada família que será abençoada por quem está recebendo essa palavra. Em nome de Jesus é que o pedimos e te agradecemos. Amém.
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Cumprimenta-vos o missionário José Gomes. Este é o programa A Voz da Unção em Seu Lar. Vamos para nosso noticiário religioso em pauta. Ontem nós tivemos poderosos trabalhos. Deus operou grandemente. Atenção, muita atenção para hoje. Hoje prossegue os grandes trabalhos da obra de Deus. Nós convidamos você e sua família. Venha receber as bênçãos de Deus. Nós estaremos ali adorando a Deus. Vocês são os nossos convidados. Venha, meus irmãos crentes, irmãos católicos. Jesus te ama. Venha para receber as bênçãos de Deus. Deus tem bênção para todos nós. Muito bem. Vamos daqui a pouquinho também em Jacarezinho, a nossa igreja na direção do pastor Luiz Rosa, homem de Deus. Um alô para todos os irmãos ali de Jacarezinho, ali também os nossos cantores ali e também o nosso pastor Marcelo, todos os irmãos ali de Jacarezinho, que Deus abençoa em nome de Jesus Cristo. Hoje à noite, grandes trabalhos dali também, da obra de Deus, com o nosso pastor Luiz Rosa. Também queremos visitar os irmãos de Jacarezinho, quarta-feira. Nós estaremos ali em Jacarezinho, adorando a Deus, ali na nossa igreja. Que Deus abençoe a todos, em nome de Jesus Cristo. Vamos ouvir agora também, ou melhor, hoje aqui, vamos ter a Santa Ceia do Senhor Jesus hoje. É, nós queremos que principalmente os membros não faltem hoje à noite. Muito bem, nós vamos daqui a pouquinho ouvir uma linda gravação oferecida aos nossos ouvintes deste programa. Mas primeiramente, nossa irmã Marlene, uma bênção na igreja. Deus abençoe você, irmã Marlene. Irmã Irel Lopes, uma bênção na igreja. Deus abençoe vocês aí, em nome de Jesus Cristo. Vamos mandar um alô também para a missionária Terezinha, também para Ismael, todos os irmãos.

mãos em nome do nosso Senhor e Salvador Jesus Cristo. Vamos ouvir uma linda gravação, oferecendo também a nossa irmã Maria Neuza também. Deus abençoe você, irmã Maria Neuza. Conceição, Deus abençoe toda a irmã Conceição, também toda a sua família, em nome de Jesus Cristo. Vamos ouvir uma linda gravação oferecendo aos nossos ouvintes deste programa.

Cumprimento o povo que me ouve nesta manhã de domingo com a paz do Senhor Jesus Cristo. Eu, irmã Maria Aparecida da Igreja Fogo Divino, quero deixar mais uma mensagem para que todos tenham refletido no seu coração e venha buscar entendimento e saber.

sabedoria da parte do Senhor. Essa palavra se encontra no livro de Amós. Amós, capítulo número 4 e versículo de número 10, que vai começar assim a santa palavra do Senhor. Enviei a peste contra a

disse o Senhor, subverti alguns dentre vós, como Deus submeteu a Sodoma e a Gomorra, e vós foste como um tição arrebatado do incêndio, contudo não vos convertestes a mim, disse o Senhor. Portanto, assim te farei, ó Israel, e porque isto te farei, prepara-te, ó Israel, para encontrar com o Senhor teu Deus. O Senhor, ele tem zelo pelo seu povo. Até mesmo no zelo do Senhor, ele envia algo para chamar a tua atenção. No zelo do Senhor, o Senhor cria situações para que o homem venha parar e perceber o que está acontecendo, que essa é da parte do Senhor, o que está acontecendo, que é o Senhor que está mandando um alerta, o Senhor está batendo o sino, está mandando um alerta, para que o povo entenda que o Senhor está chamando, porque o Senhor ama tanto o seu povo que não quer ver nenhum se perder, não quer ver nenhum perder a sua vida e ir para o inferno no dia final. Por isso o Senhor chama a atenção. E por isso ele está dizendo aqui que ele mandou a peste à maneira do Egito para o seu povo, mas nem assim entenderam e não se converteram a ele. Ele mandou queimaduras e ninguém se entendeu e ninguém se arrependeu a ele e não se converteu a ele. Tantas coisas o Senhor fez para chamar a atenção. E nos dias de hoje não é diferente. O Senhor chama a atenção. O Senhor vem chamando a atenção do seu povo, vem criando situação, é grandes coisas que acontecem, é queimada para um lado, é incêndio para o outro, queimando, destruindo tudo, é água destruindo tudo, que vem arrebentando casa, vem arrastando casa, arrastando navio, arrastando tudo. Tudo isso vem acontecendo, é guerra para um lado, guerra para o outro, é morte para um lado e morte para o outro, ninguém se entende mais, ninguém se ama mais. Ninguém se procura conhecer mais do Senhor, ninguém tem desejo de se aproximar do Senhor, ninguém se preocupa conhecer as coisas do Senhor, e tantas misérias e desgraças vêm acontecendo, e as pessoas vêm procurando nome para dar para essas coisas, procura nome para dar para o vento, procura nome para dar para enchente, para os vendavais, procura nome para dar para as grandes queimadas, procura culpado para tudo isso. Tudo isso vem da parte do Senhor. É o Senhor que está enviando. E ele está dizendo que com tudo isso ainda não se converteram a ele. Ele disse que livrou alguns, como tira um tição do fogo. O tição do fogo, para todos que já cozinharam em lenha, com fogão de lenha, sabe como é que significa. Às vezes o tição ele está meio queimado, mas ele não está por completo queimado, ele ainda não virou carvão, ele está só um pouco queimado. E aqui o Senhor está fazendo uma comparação: subverti alguns, tirando do fogo como um tição, e nem assim se arrependeram e se converteram a mim. Quantas e quantas pessoas são arrebatadas do fogo? Quantas e quantas pessoas são arrebatadas da água? Quantas e quantas pessoas são arrebatadas das grandes tempestades e vendavais? E não se converte ao Senhor, coração duro, não se aproxima do Senhor, não procura conhecer mais do Senhor, não procura dar glória e honra para o Senhor por tudo que ele é, pelo que ele é, porque o Senhor tem grande amor pelo seu povo, mas o seu povo vira as costas. Quanto mais o Senhor chama, mais eles viram as costas. Quanto mais o Senhor chama, mais eles vão para outras coisas abomináveis, coisas nojentas, coisas abomináveis, coisas que o Senhor não aprova, coisas que o Senhor não agrada, e deixa de buscar o Senhor que está pronto para ajudar. Deixa de buscar o Senhor que nos criou, que nos conhece cada batida do nosso coração, conhece cada veia do nosso corpo, ele conhece, porque foi ele que nos criou. E as pessoas deixam o Senhor para correr atrás de outras coisas que não pode lhe oferecer salvação e muito menos vida eterna. E por isso o Senhor está dizendo aqui, ó, e porque não se converteram a mim, não se arrependeram dos seus pecados, não quiseram se achegar ao Senhor, então prepara-te, ó Israel. Prepara-te, ó Israel, para encontrar com o Senhor teu Deus. Um dia nós vamos estar cara a cara com o Senhor, seja para o bem ou seja para o mal, seja para a salvação ou seja para a destruição eterna. Mas todos vão ter que encarar esse dia. Todos vão ter que estar diante do tribunal do Senhor, do qual o Senhor é o juiz. Todos, ninguém vai escapar desse dia.
Por isso ele está

0: dizendo aqui: prepara-te, ó Israel, para encontrar com o Senhor teu Deus. Então, o que eu quero dizer para a humanidade nesse dia: é bom não esperar esse dia chegar. É bom se correr para os braços do Senhor enquanto é tempo. É bom se arrepender dos seus pecados, dos seus maus caminhos, enquanto ainda é tempo. Porque ainda é tempo de buscar o Senhor. É bom procurar o Senhor, correr para os braços do Senhor, ir para a casa do Senhor e buscar um conserto nas suas vidas. Porque ainda é tempo de buscar o Senhor. Vai chegar um tempo que o homem vai correr de um lado para o outro, como mulher que está pronta para em trabalho de parto. Vai tocar a mão na cabeça, vai se descabelar, vai correr para lá e para cá, de tanto desespero, de tanta angústia, de tanta dor. Mas não vai haver resposta. Não vai haver resposta. O Senhor já vai se recolher na sua mansão. Vai se recolher na sua mansão celestial lá no céu. Não vai mais ouvir, não vai mais dar ouvido, porque ele está dizendo aqui: prepara-te, ó Israel, para encontrar com o Senhor teu Deus. Ele está dizendo que ele enviou a peste sobre as plantações do povo, e nem assim se arrependeram ao Senhor. Ele enviou a peste nos homens, como a forma do Egito. Veio aí a pandemia, todo mundo sabe quantas pessoas foi. Quantas pessoas foram na pandemia e muitos foram livrados como um tição tirado do fogo, e nem assim se preocuparam em buscar o Senhor, e nem assim se arrepender dos seus maus pecados, nem assim se aproximar do Senhor. Quantas e quantas desgraças têm acontecido? Dengue tem matado pessoa e o Senhor tem livrado alguns para a glória dele, mas nem assim se preocupa em conhecer o Senhor, nem assim se arrepende dos seus pecados, nem assim se aproxima do Senhor, nem assim para pensar que o seu caminho está errado, as atitudes estão erradas, aquilo que estão fazendo não está certo aos olhos do Senhor, nem assim se preocupa. Prepara-te, ó Israel, para encontrar com o Senhor teu Deus. É tempo de buscar o Senhor. Ainda é tempo de buscar o Senhor. Não fique despercebido. Busque o Senhor enquanto ainda é tempo, que o Senhor está te chamando. Está te dando um tempo ainda para você reconhecer os seus pecados, os seus maus caminhos, e buscar o Senhor e fazer um conserto na sua vida. Fique com essa palavra nessa manhã de domingo, que eu já me despeço com a paz do Senhor Jesus para todos.
1: Muito bem, também mandamos um alô para nossa irmã Edite. Irmã Edite, Deus abençoe você, muito obrigado pela audiência do nosso programa. Irmã Edite e toda a sua família, que Deus abençoe em nome de Jesus. É também a nossa irmã Celina, Deus abençoe você, irmã Celina, toda a sua família. Passamos para o momento da oração da fé. Maravilhoso Jesus, ó Senhor. Agora, meu Deus, coloca tuas mãos sobre os nossos ouvintes deste programa. Ó Deus amado, vai curando, vai repreendendo enfermidade, doença. Eu te mando embora e te ordeno, cumprindo a ordem de Jesus. Em meu nome, disse Jesus, em meu nome curarão os enfermos, em meu nome expelirão os demônios. A tua palavra nos diz dessa maneira. Ó Deus amado, é no seu nome que nós mandamos doença embora. Sai deste homem, desta mulher. Receba a cura em nome de Jesus. Para a glória do Pai, do Filho e do Espírito Santo de Deus. Despede na técnica de São Wilson. E ao microfone, missionário José Gomes. Até domingo próximo.
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O nosso Senhor e Salvador Jesus Cristo, quem tem o prazer de cumprimentar todos esta manhã de domingo, é o pastor Sérgio Crepaldi, da Igreja Chegada de Cristo aqui em Santo Antônio da Pratina. A Igreja Chegada de Cristo está no Jardim Vista Alegre, rua 4, lote 13, próximo ali ao Morro do Binho, onde Deus está abençoando poderosamente. Já um culto abençoado no sábado ali na Igreja Chegada de Cristo. Foi uma grande bênção de Deus. Deus estava ali abençoando poderosamente que trabalha. Na direção está minha esposa, pastor Eliane, pregando a palavra do pastor Prebito Luiz, trouxe a palavra de Deus, e Deus abençoou fortemente aquele trabalho no sábado na igreja, falando através da sua palavra, um louvor maravilhoso. Deus abençoando aquele culto tão abençoado na casa de Deus. Ah, que bênção, irmão, você que não foi, perdeu a bênção de Deus no sábado na Igreja Chegada de Cristo. Aí voltando no domingo, o trabalho das irmãs, Deus abençoando o trabalho das irmãs ali na Igreja Chegada de Cristo, irmão. Uma bênção de Deus. A direção desse trabalho sempre está minha esposa, pastora Eliane, dirigindo o trabalho, está a diaconisa, irmã Rosilene. Foi uma bênção aquele trabalho, muitos louvores abençoados, com todos os meses ali na Igreja Chegada de Cristo. O trabalho das irmãs é uma bênção. Eu, pastor Sérgio, ali pregando a palavra de Deus, como Deus falou através da palavra, irmão, uma palavra poderosa da parte de Deus. Uma bênção para quem está presente. É aquele culto que não dá vontade de ir embora. Muita presença e graça de Deus nas nossas vidas. Uma benção, o trabalho do domingo das irmãs na Igreja Chegada de Cristo. Quem não foi, perdeu a benção de Deus, porque Deus estava ali abençoando fortemente. Voltamos na terça-feira com o homem de Deus, Prebito Braz. Um abraço para o servo de Deus que está nos ouvindo, como todas as terças-feiras. Foi uma benção, oração forte da parte de Deus, Prebito Braz. Todas terças-feiras, 7h30, nós temos oração na Igreja Chegada de Cristo. Vocês são nossos convidados especial para estar ali, para buscar a presença de Deus. Para mim, tudo vai, faz os pedidos de oração e Deus abençoa. Nós oramos firmemente e Deus tem ouvido a oração da igreja. Tem chegado testemunho um atrás do outro. Que Deus tenha abençoado a Igreja Chegada de Cristo através da oração da terça-feira. Uma bênção. Vamos fazer parte desse trabalho, irmão, da Igreja Chegada de Cristo. Vamos ouvir um louvor nessa manhã. Dia dos Pais este domingo, que bênção oferecer todos os pais da Igreja Chegada de Cristo, todos os pais que gostam e ouvem esse programa, né? Bendito serei com Nani Azevedo. Deus vai te alcançar, a bênção de Deus vai te alcançar, pai. Pode esperar, Deus é maravilhoso, vai alcançar a tua vida com as tuas bênçãos. Nani Azevedo, bendito serei, vamos ouvir para a glória de Deus.

louvor abençoado, bendito serei. Quando nós andamos, guardamos o mandamento de Deus na nossa vida, nós somos abençoados por Deus. Se Deus é maravilhoso, tem alcançado as nossas vidas, você não vai precisar correr atrás da bênção. A bênção de Deus vai te alcançar todos os dias da tua vida. Nós temos um trabalho especial nesse domingo, 7 da noite, trabalho de ceia na igreja Chegada de Cristo. Uma bênção de Deus. Jesus falou na tua palavra que come a minha carne, bebe o meu sangue, permanece em mim e eu permaneço nele. É dia de nós permanecer na presença de Deus. Você precisa fazer parte. Todos os membros da igreja Chegada de Cristo estão convidados esta noite, 7 da noite, na igreja Chegada de Cristo, trabalho de ceia, louvor, pregação, oração, muita presença do Espírito Santo ao final do trabalho. Todos já conhecem, sabem como que é a bênção de Deus nesse trabalho de ceia. Você não vai faltar, irmãos. Neste domingo, 7 da noite, na igreja Chegada de Cristo, trabalho de ceia para você e sua família participar da ceia do corpo e do sangue de Jesus. Vamos permanecer em comunhão com Deus e receber as bênçãos de Deus na nossa vida, né? Mas iniciar também na igreja Chegada de Cristo no próximo sábado que vem agora, pastor Antônio da cidade de Joaquim Tavo, domingos proféticos, 7 domingos proféticos na igreja Chegada de Cristo. Ele vai estar orando em teu favor e abençoando a tua vida. Você não vai perder essa bênção, né, irmão? Convida os seus parentes, seus vizinhos, você que precisa do milagre, da bênção de Deus, com o pastor Antônio que vem da cidade de Joaquim Tavo, 7 domingos proféticos. O trabalho vai estar iniciando agora do sábado, domingo que vem, em nome do Senhor Jesus. Deus vai estar abençoando as nossas vidas. Um pastor Antônio vindo da cidade de Joaquim Távora, você é o nosso convidado especial para estar ali conosco. O momento da palavra de Deus está chegando, domingo de dia dos pais. Eu não podia deixar de falar dos pais, e a palavra mais propícia para esse momento é a palavra de Efésios capítulo 6, que diz assim, verso 1: vós filhos, sede obediente a vossos pais no Senhor, porque isso é justo. Honra o teu pai e tua mãe, que é o primeiro mandamento com promessa, para que te vá bem e viva muito tempo sobre a terra. Palavra do Senhor, olha que palavra abençoada para nossas vidas. Vós filhos, sede obediente aos vossos pais no Senhor, porque isso é justo. A obediência aos nossos pais requer muitas bênçãos de Deus sobre a nossa vida. Está vendo o dia que nós estamos vivendo? Filho desobediente a pai e mãe, que não obedece, seu pai e sua mãe têm se dado mal no dia que nós estamos vivendo. Está indo para um precipício. Aquele filho que não obedece seu pai, não ouve a instrução da sua mãe. Salomão escreveu para nós obedecer aos nossos pais e não desprezar a instrução da nossa mãe, porque nós não entramos em precipício na nossa vida. Só de nós estar aqui nesse mundo, nós já temos uma dívida eterna com o nosso pai, com a nossa mãe, uma dívida que nunca poderemos pagar. Só de nós estar aqui nesse mundo, é uma grande bênção que Deus deu para nós, ao nosso pai, à nossa mãe. E a palavra nesta manhã está dizendo: vós filho, sede obediente aos vossos pais no Senhor, porque isso é justo. E a palavra continua dizendo: honra o teu pai e a tua mãe, que é o primeiro mandamento com promessa para que te vá bem e viva muito tempo sobre a terra. Olha que palavra de Deus para a tua vida, para a minha vida nesta manhã de domingo. Honra o teu pai e a tua mãe, que é o primeiro mandamento como promessa. Se existe 3 coisas na vida que vai fazer você morrer prematuramente, é desonrar o pai e a mãe, mentira e traição. 3 coisas que vai fazer o homem ou a mulher

Chove morrer prematuramente, desonra, traição e mentira. Se você se livrar dessas três coisas, você vai viver muito sobre a terra, permanecer firme, abençoado na presença de Deus. Mas nós temos que fugir dessas três coisas, e Deus vai abençoar a tua vida. E a palavra vem forte nesta manhã, dizendo: honra o teu pai e a tua mãe, é o primeiro mandamento com promessa para que te vá bem e você viva muito tempo sobre a terra. Eu quero viver bastante sobre a terra. Então você honra o teu pai e tua mãe, você se livra da mentira, você se livra de traição, de desonrar o pai e a mãe, aí você vai viver muito tempo sobre a terra, vai ser uma benção a tua vida. Guarde essa palavra nesse domingo, para a tua vida, você filho, que vem trazer um presente para o seu pai, para sua mãe, no dia dos pais. Isso é importante, porque o pai merece. É aquele batalhador que sai de manhã e vai em busca do alimento para sua família, principalmente no dia que nós estamos vivendo, dia de tantas vaidades. Tudo que o pai ganha, coloca dentro de casa, não é suficiente. Mas ele está lá lutando e batalhando, derramando o suor do seu rosto, para que possa a família ter bens dentro de casa, ter o pão de cada dia, ter o alimento, ter uma casa para morar. Esse pai merece ser honrado, respeitado, considerado. Nos dias que estão vivendo leis em cima de leis, tirando as autoridades do pai. Quantas vezes o filho não quer respeitar o seu pai? Quantas vezes a palavra de Deus está mandando que quando o filho não respeita o pai e a mãe, é para pegar uma varinha e chicotear as perninhas da criança, ela sai chorando, aí depois ela volta a abraçar e beijar o pai e a mãe pedindo desculpa. Estão tirando a autoridade do pai e a mãe. Pai e a mãe tem que ser honrado, é aquele que batalha para colocar o alimento dentro da casa, para dar veste para os filhos, para pagar água, para pagar luz, para trazer alimento para dentro de casa, para pagar o remédio, para pagar o aluguel da sua casa. Quanta despesa o pai tem, o pai precisa ser honrado, respeitado e considerado. Esse dia é um dia muito bem propício, porque o pai e a mãe precisam ser honrados dentro de uma casa, no dia que nós estamos vivendo. E a palavra vem forte: honra o teu pai e a tua mãe, para que te vá bem e viva muito tempo sobre a terra. Eu quero viver muito tempo sobre a terra. Tudo que seu pai falou, toda a instrução que a sua mãe te deu, honre, guarda no teu coração, para que você possa ir bem e viver muito tempo sobre a terra. Todos os homens bem sucedidos no dia que nós estamos vivendo, aquele que respeitou, considerou e guardou no seu coração, é uma instrução do seu pai e da sua mãe. Tudo que eles falaram está guardado na mente e no coração. Esse homem vai bem, essa mulher vai bem, tudo tem ido bem na sua vida, porque tem honrado o pai e a mãe. Tenho visto muitos jovens morrer antes dos 40, antes dos 30, porque não obedece o pai e a mãe. Depois vem chorar os braços do pai e a mãe, te trazendo muito desgosto. O pai e a mãe tem chorado no dia por causa dos filhos. Quantos pais não conseguem dormir no dia que nós estamos vivendo? Sua filha, seu filho sai de casa, volta pela madrugada, e o pai e a mãe tá lá desesperado, esperando a filha chegar para ver se está tudo bem. É uma tristeza no dia que nós estamos vivendo. Que dia que nós estamos vivendo? Mas a palavra de Deus é forte nesta manhã de domingo. Vós, filho, sede obediente aos vossos pais no Senhor, porque isso é justo. Honra teu pai e tua mãe, que é o primeiro mandamento com promessa, para que te vá bem e viva muito tempo sobre a terra. Eu quero viver sobre essa terra bastante tempo. Honra teu pai e tua mãe. Dá valor àquele que te deu a vida, aquele que colocou você aqui neste mundo. Essa dívida eterna nós nunca vamos pagar, aquilo que nosso pai e a mãe fez por nós, enfrentando tanta dificuldade para dar a vida para nós. Nós estamos aqui neste dia transmitindo essa palavra. Que palavra poderosa para a minha vida, para a tua vida. Honra o teu pai e a tua mãe, que é o primeiro mandamento com promessa, para que te vá bem e viva muito tempo sobre a terra. Que Deus te abençoe e te guarde. Eu vou orar em teu favor nesta manhã, soberano e altíssimo Deus. No nome de Jesus Cristo, seu filho, eu oro em favor de cada pai que nesse momento está ouvindo esse programa, Senhor. Que todos os pais sejam alcançados pela tua mão poderosa. Todos os pais da igreja chegada de Cristo, todos os pais que ouvem esse programa todos os domingos, Senhor. Que a tua mão sobre a vida dele, se houver algum enfermo, cura e liberta pelo teu poder, dando saúde. Eu abençoo todos os ouvintes na paz do Senhor Jesus. E Deus abençoe a todos no nome do Senhor. Feliz dia dos pais para você, papai, mamãe, que está ouvindo esse programa. Que seja uma benção esse dia na tua vida. Vamos continuar orando em teu favor. E à noite, na igreja, chegada aqui, trabalho de ceia. Ninguém pode faltar, irmão. Vamos participar junto do corpo e do sangue do Senhor Jesus. Pede o microfone, pastor Sérgio, até que São João Paulo, até domingo que vem, na paz do Senhor Jesus.

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A Partitura de Deus. A brisa que toca a folhagem traz consigo uma melodia que não se apaga com o tempo. É a sinfonia da vida, composta de notas alegres, de pausas dramáticas, acordes tensos e, acima de tudo, de uma comovente capacidade de recomeçar. Quando olhamos para a jornada humana na Terra, muitas vezes nos deparamos com o peso dos anos como se ele fosse um fardo inevitável, um convite ao recolhimento e à inércia. No entanto, o Criador, em sua infinita sabedoria, nos envia faróis encarnados para demonstrar que o espírito não envelhece. Lembramos de duas almas luminosas que decidiram fazer de suas existências um hino de resistência e beleza. João Carlos Martins e Isaac Karabichevski. Dois gigantes da nossa música, dois operários da arte que transformaram o tempo em um aliado da transcendência. Isaac Karabichevski, em sua nona década de existência, ergue a batuta com a mesma energia vibrante de sua juventude. Frente à orquestra, seus gestos desafiam as leis da matéria. Ele não apenas rege músicos, ele desperta sentimentos, governa energias e prova que a mente, quando sintonizada com o belo, mantém o corpo físico vigoroso e útil. Ao seu lado, na Galeria dos Imortais do Cotidiano, cruzamos com a trajetória hercúlea de João Carlos Martins. Um homem cuja biografia se confunde com o próprio conceito de superação. Octogenário, ele carrega a marca de 31 cirurgias. 31 vezes o corpo pediu trégua. 31 vezes o espírito disse: caminha. Privado do movimento pleno das mãos que encantaram o mundo ao piano, ele não silenciou. Buscou na tecnologia das luvas biônicas, na regência e na força da alma, o caminho para continuar tocando o coração das gentes. Ele sintetiza sua jornada com a convicção dos que conhecem as profundezas da dor. A música vence e supera qualquer coisa. Essa frase nos remete aos ensinamentos dos emissários celestes quando abordam magistralmente a lei do trabalho. É através do trabalho que o espírito desenvolve sua inteligência, espia suas faltas e coopera com a obra do universo. A vida desses dois maestros nos mostra que o trabalho, quando realizado com denodo e amor, imortaliza e cura. João Carlos e Isaac não trabalham por obrigação, trabalham por missão. Eles compreenderam que a atividade intelectual, artística e nobre é o combustível que mantém a chama do espírito radiante, refletindo saúde e vitalidade na indumentária carnal.

superaram as limitações físicas, as dores crônicas e o preconceito da idade com o escudo do trabalho incessante. Mostraram que não existe aposentadoria para a alma. Enquanto houver um sopro de vida, haverá uma nota a ser afinada, um irmão a ser consolado pela beleza de uma melodia. Se a dor bater à nossa porta, se o peso dos anos parecer excessivo, lembremo-nos desses exemplos e sejamos maestros das nossas vidas, regendo nossas dificuldades com a batuta da fé e o compasso do trabalho edificante. Afinal, no concerto do universo, a partitura de Deus prevê sempre a vitória do Espírito sobre a matéria.

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1: Agora são 2:12, 2:12, já temos para o sorteio de hoje, no oferecimento da VC Imports, na rua Rui Barbosa, aqui no centrão da cidade, do Benito Vereador, motos de alta qualidade para você, tá bom, gente? 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Também hoje tem sorteio, já passei lá no bar do seu Zé Trevo, do Aparecidinho 3, do seu Zé da Cotinha. Ele já deu de presente uma paleta totalmente assada, pururuca. 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

0: derretendo a costela assada e dois frangos recheados por dentro. E ele tá dando uma paleta no sorteio de hoje. Boa sorte. Também, Regina Lanches. Vai falar com a gente, Regina Lanches. Vai dar um lanche maravilhoso e um refrigerante para vocês. Vamos ouvir a voz dela. O Dinho Love Show também está sintonizado com a gente. Vamos ouvir a voz também do Dinho Love Show aqui na Difusora FM 102.3. A Roseli, que tem o seu bar, Bar do Gesso, Bar da Roseli, no Monte Real, também está sintonizada com a gente. Mandou mensagem de texto. Boa tarde, Fábio Lara. Quero a música do Bruno e Marrone. Ai, que vontade. Ofereço ao meu pai e põe no sorteio, Fábio Lara, um litro de canelinha. Opa! Hoje o bar da Roseli vai dar de presente do Monte Real. Quem for o ganhador tem que buscar lá no Monte Real um litro de canelinha. É presente do bar da Roseli. E ela quer ouvir a música do Bruno Marrone. Ai, que vontade, é o nome da música. Ô Roseli, hoje tá com aquela vontade, Roseli, de ouvir essa música. Olha o nome da música, ai, que vontade. Ela oferece pro seu pai e também e coloca no sorteio um litro de canelinha. Beleza.
1: Agora vem você também.
0: Tá chegando o Jorge do Bar, o Bar do Vilão. Com certeza também ele vai dar um presente pra vocês aí. O que será que o Jorge vai dar de presente? O que será que a nossa amiga Regina Lanches do Calçadão vai dar de presente para os ouvintes? Vamos ouvir agora. O que será que eles vão dar de presente pra vocês, meus queridos e queridas ouvintes? Vamos ouvir a voz dessa galera animada. Então bora Brasil, bora Brasil. Quem fala? Opa, Regina Lanches, que a partir das 6 horas da tarde vai estar preparando já uma variedade de lanches lá no Calçadão. Fala comigo, Regina, vai dar o que de presente para os ouvintes?
2: Oi, Fábio Lara, boa tarde, tudo bem? É a Regina, Fábio Lara. Hoje eu quero sortear um x-bacon completo e uma coca-lata. Aí eu quero ouvir a música Voando Mais Alto Que as Águias. Quero oferecer para todos os pais. Quero oferecer especialmente para o José, que é pai e avô. Oferecer para o Dito Farmacêutico, que é pai também. E quero oferecer para toda a minha família, oferecer para os proprietários da rádio e oferecer para você também. Um abraço, tchau, tchau.
0: Valeu, Regina Lanches.
3: Alô, Brasil, alô, Brasil, alô, Brasil.
0: Ó, antes de ouvir a voz do Dinho Love Show, a Regina Lanches vai dar de presente no sorteio hoje um X-Bacon, um lanche maravilhoso, um sorteio X-Bacon completíssimo. X-Bacon completo e uma Coca-Lata. Quem for o ganhador tem que buscar ainda hoje até as 10 horas da noite, porque para amanhã não vale. Tem que buscar hoje até as 10 horas da noite quem for sorteado 6 horas da tarde com a sua identidade. Agora vou ouvir a voz do Dinho Love Show, direto do bairro Aparecidinho. Aonde você está, meu amigo Dinho Love Show? Fala comigo, alô Brasil.
3: Alô Brasil, alô Brasil, alô Brasil, alô Fabulara. Alô, meu querido, alô, alô, alô Brasil. É, Fabulara, hoje domingão abençoado por Deus, né, meu querido? É o dia dos pais, né? Dia dos pais é todo dia, né, Fabulara? Mas eu queria também, desde já, Dinho Love Show aí, um amigo também Fabulara aí, né? 102.3, um dos maiores locutores da Platina Paraná. Mandar aí um abração pro meu pai, né? André Silveira aqui da Aparecidinha, né? E para todos os pais ouvintes da 102.3 aqui do Santo Antônio da Platina, Sul de São Paulo, Paraná, né, Fabulara, que tá sempre aí ouvindo nosso locutor aí, nosso querido Fabulara aí. Que Deus abençoe a cada um de vocês aí. Mandar um abraço pessoal lá também, lá do Monte Real. Monte Real lá tá com certeza online com você aí. Ao Deval, ao Tato, ao Alício, a todos os meninos ali do Monte Real e a todos os pessoal aqui do Santo Antônio da Platina, sua região aí. Um grande abraço. O Itaqui lá no show sempre fala, né, Fabulara? Vestir vitória, paz! Vocês já estão obtendo. Que Deus abençoe vocês, a família e a todos que estão ao nosso redor, a cada momento e a cada segundo. Um grande abraço. Tudo bom.
0: Valeu, Dinho Love Show. Quem mais?
4: Fabulara, aqui é do Bar São Jorge, Barzão do Vilão.
0: Opa!
4: Vamos lá, mais em mesa de bar.
0: Agora é do Bar do Jorge, Bar do Vilão, rua principal da Vila Ribeiro. O que será que ele vai dar de presente para sortear hoje, 6 horas da tarde? Fala comigo agora, Bar do Jorge. Um abraço para você e para todos os seus clientes tomando aquela geladinha hoje aí do Bar do Jorge, o Bar do Vilão. Fala comigo, Jorge.
4: Fabulara, aqui é do Bar São Jorge, Barzão do Vilão. Manda uma música para nós em mesa de bar. Manda essa música oferecendo para todos meus clientes, manda para meus filhos. E põe para os ouvintes, ó, 2,5 kg de carne de porco caipira e 1 litrão de conte acompanhado, para assar a carninha lá e tomar um litrão.
0: O quê? Vai dar o quê de presente, Jorge? Repete para nós. O Jorge vai dar o quê de presente para os ouvintes?
4: Manda para meus filhos. E põe para os ouvintes, ó.

0: 2,5 kg de carne de porco caipira.
1: 2,5 kg?
0: Um litrão de Conte acompanhado, é.
1: E um litrão de Conte?
0: Assar a carninha lá e tomar um litrão de Conte, o pai que ganhar aí, ó.
1: Beleza.
0: Que é do bar São Jorge, barzão do Vilão. Manda pra Adriana Nunes lá, ó.
1: Beleza.
0: Ela esquerda campo te ouvindo lá.
1: Beleza. Valeu, Jorge. O Jorge, então, vai estar de presente e tem que buscar hoje quem for sorteado. É 6 horas da tarde sorteio. Acabou o sorteio, seu nome saiu, vai com a identidade rápida e buscar 2,5 kg de carne por caipira e 1 litrão de Conte. Tem que levar o casco daí, pra tomar lá, aí toma lá, ou pra trazer tem que levar o casco, hein? 1 litrão de Conte e mais 2,5 kg de carne por caipira. Ó, já aumentou os prêmios. Já já falo com o Benito sobre os perfumes que ele vai sortear também pra vocês, acredito que é hoje, domingo. Os perfumes para você ligado com a gente também, tá bom? 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Beleza pura! Vamos tocar a música da nossa amiga Roseli, Bada Roseli. O Monte Real tá dando 1 litro de canelinha no sorteio e vamos também sortear e tocar a música do Mesa de Bar para o Bado Jorge. Dois sucessos. Quem mais tá ouvindo a gente aqui? Tá bombando, gente, a nossa audiência. Eu cheguei e os ouvintes chegam com a gente também. Já chega todo mundo junto aqui. Beleza pura? Ó, tá chegando aqui a Maria França. Fala comigo, Maria França. Boa tarde, querida. Que tem o seu bar da rua 1001, lá no bairro Aparecidinho. Fala comigo, Maria França.
2: Tarde, Fábio. Tudo bem? Toca pra mim. Eu desisto. Eu desisto, viu, Fábio? Agradecer pra você, todos os ouvintes, meus clientes, minha vizinha Elisa Sandra, Marte Cesário, Maviuma pro Bruno, Andréia Moreno. Se você me atendeu, agradeço, Fábio. Uma ótima tarde de domingo para você.
1: Muito
2: Deus
1: obrigado.
2: Abençoe você.
1: Muito obrigado. Valeu, valeu, valeu, valeu. Maria França, que tem o seu bar, tá fechado agora, descansando, mas amanhã ela retorna com o bar aberto amanhã na rua 1001, lá no bairro Aparecidinho. Quem mais aqui para falar com a gente? Ó, um abraço lá no bar do seu Zé, lá no trem do Aparecidinho 3, bar da Cotinha. Tá lá o Guido Golzinho ouvindo a gente. Alô, Guido Golzinho, o Naya da Silva. Alô, Naya da Silva e o seu Zé ouvindo a gente lá. Forte abraço a vocês. E eu tenho o nome de toda a galera já já. Eu mando um alô pra toda a galera em geral ouvindo a gente aí no bar do seu Zé. Beleza pura? Vamos tocar música pra vocês agora? Vamos tocar música pra vocês e já já atendo mais ouvintes aqui na Melhor. Ela pediu Bruno e Marrone, Ai Que Vontade. A Roseli com aquele cabelão loiro lá no Monte Real.
3: Brasil!
1: Alô, Brasil, Zil, Zil!
3: Brasil!
1: Alô, Brasil! Alô, Bada Roseli, Monte Real, forte abraço. Dá de presente 1 litro de canelinha. Quem for o ganhador tem que buscar lá, tá bom, gente? Atendendo seus clientes com toda a simpatia, com aquele cabelão loiro, chique do último.
4: A gente trocou.

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1: Opa, mais um sucesso. Essa do milionário José Rico, mesa de bar para o bar do Jorge, bar do Vilão, na rua principal da Vila Ribeiro. Ele que está dando presente no sorteio 6 horas da tarde. 2,5 kg de carne por caipira e mais um litrão de Conte no sorteio. Boa sorte.

0: Eu cheguei! Cheguei! Pra te fazer muito feliz, boa tarde toda a região do norte do Paraná. Agora são 2:29. 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
0: 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Agora são 2:31. 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

0: 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Agora são 2 horas e mais 33 minutinhos ao vivo na rádio. 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E quem vai falar com o Fábio Lara aqui? Eu quero ouvir a voz dessa galera. 2h34, eu tô aguardando o Benito lá do, das motos elétricas, VC Importes, moto elétricas, entrar em contato com a gente. Você vai ter sorteio também do Benito hoje para vocês aí com o rádio ligado na melhor. A Diele, ouvindo a gente lá no bairro Aparecidinho, mandou aqui para nós aqui, aonde será que a Diele está? No Aparecidinho 3 ou será que ela está em algum sítio aí passeando, né, Diele? Estou preparando o áudio da Diele no falecimento do MH Supermercado. 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Alô, Naya da Silva, alô, Guido Gozinho, estão todos lá com o rádio ligado, ouvindo a gente. Reinaldinho da Saúde, também tá ouvindo a gente. Forte abraço para você. Aonde será que o Reinaldinho está? Eu quero ouvir a voz dessa galera animada, super animada para falar comigo agora, aqui da Melhor. Então vamos lá, fala comigo, galera. Alô, alô, boa tarde, quem fala?
1: Boa tarde, Fábio Lara.
0: Reinaldinho.
1: Eu tô aqui no seu Vicente, aqui, ó.
0: Ô, bar do seu Vicente.
1: Manda um feliz dia pro seu Vicente, pro Adão. Chiquinho não, Chiquinho não é pai ainda.
0: O Chiquinho não é pai.
1: O bandidão, tá bom? Põe um sorteio, filho.
0: Beleza. Falou?
1: Um abraço.
0: Um abraço. Feliz Dia dos Pais aí para o Reinaldinho, para o seu Vicente, para toda a galera com o rádio ligado ouvindo a gente, o Juliano. Forte abraço a vocês todos aí. 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Quem mais aqui? Alô, boa tarde, quem fala?
2: Ô, Fábio Lara, manda uma música aí do Dia dos Pais pro meu mozão também. Te amo. Zé Neto Cristiano, eu acho.
0: Ô, Diele, do Aparecidinho 3.
2: Manda uma música pro meu compadre também. Rivaldo Correia de Oliveira. Coloca o nome dele no sorteio aí também.
0: Beleza.
2: E coloca uma música bem bonita aí pra ele. E fala pra ele que eu mandei um feliz Dia dos Pais.
0: Beleza, valeu, querida. Tem mais aqui? Tem.
2: Feliz Dia dos Pais. Sei que não é Dia das Mães, é dos pais, mas coloca uma pra minha mãe também, do Rick Renner, mãe.
3: Inclusive, elas vão entender o senhor.
2: É, Inês Aparecida. Coloca o nome dela no sorteio também, Fábio Lário. Deus abençoe, um bom dia.
0: Beleza.
2: Ô, Fábio Lário, boa tarde. Aqui é a Diele. Manda uma música aí pro meu pai, do Dia dos Pais aí, filha, Rick Renner. E coloca o nome dele no sorteio, José. Beleza. Francisco.
0: Alô, José Francisco, que tem seu quiosque, seu bar quiosque, ali no Trevo do Aparecidinho 3. Vamos lá, quem mais aqui para falar comigo? 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Mais ouvinte, Alô Brasil.
4: Tarde, meu amigo Fábio Lara, aqui é Adriana Nunes Siqueira. Meu amigo, coloca meu nome aí no sorteio, toca uma música aí do Amado Batista. Especial aí para todos os pais hoje. Aquele grande abraço a você, todos os meus amigos aí de Santo Antônio. Pro meu namorado Luiz Teodoro, aquele grande abraço, aquele grande paizão que ele é, né? Toca uma música aí do Amado Batista aí para nós e coloca meu nome no sorteio.
0: Valeu, Adriana Nunes, sintonizada com a gente. Olha, a próxima música é do Amado Batista, a música Desisto. Quem pediu foi a Maria França, que tem seu bar na Rua 1001, no Aparecidinho. Forte abraço ao tio, o Moreno de Performa. Forte abraço também pra vocês aí, pra Vilma, a filha da Maria França. Aquele abraço. 2 horas e mais 38 minutinhos.

0: 2:38. Quem mais aqui? Tá chegando o GG do vilão. Ou é o GG do litrão? Fala comigo, GG.
1: Olá, meu amigo e parceiro Fábio Lara. Boa tarde, Fábio. Aqui é o Gino do Marques, o GG do vilão. Ô, Fábio, eu queria que você mandasse a música pra nós. É, vai viver a sua vida com Eduardo Costa. Manda lá especialmente lá o meu amigo e parceiro, lá o Abelzinho, que mora no Álvaro de Abreu, que trabalhou na loja Cometa. Pra todos os moradores do Álvaro de Abreu, pra todos os nossos amigos e parceiros aqui do nosso vilão e baixezinhos, pra todos os nossos amigos e parceiros platinenses, né, Fábio? Desejar um feliz dia aos pais aí do nosso vilão aí. Infelizmente a gente não tem nosso pai aqui na terra hoje, mas tem nosso pai no nosso coração, olhando por nós lá de cima.
0: Beleza.
1: Parabéns a todos os pais.
0: Parabéns.
1: Um feliz dia dos pais a todos. Um grande abraço do Genil do Marques, um grande abraço do GG do vilão.
0: Opa.
1: Tchau, tchau, Fábio.
0: Valeu,
1: GG. Olá, meu amigo e parceiro Fábio Lara. Boa tarde, Fábio. Aqui é o Gino do Marques, o GG do Bilão. Ô, Fábio, eu queria que você mandasse a música pra nós. É, vai viver a sua vida com Eduardo Costa.
0: Beleza, valeu, GG do Vilão, Eduardo Costa. Agora, ô, marquei a sua música. Vai viver sua vida, Eduardo Costa. Agora marquei a sua música. Beleza pura? Já, já toco pra você. Fique ligado. Um abraço lá na rua Benedito, Lúcio Machado. Alô, Bar do Tarrafeiro, Bar do Marcílio, Bar do Purunga, corintiano. 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Ele e o Dorinho ouvindo a gente lá. Alô, Dorinho. Alô, Dorinho, Dorinho. Alô, alô, Cearaquiteiro. Alô, Quati. Alô, Bigode. Alô, Bigode. A galerinha do Bar do Marcílio na rua Benedito Lúcio Machado. Aquele abraço. Quem mais aqui para falar com a gente? E vamos tocar música. Eu tô procurando aqui o... Cadê o Guido Golzinho? O Guido Golzinho mandou mensagem para nós aqui, mas não tô achando o Guido Golzinho. Alô, Guido Golzinho, cadê você aqui? Tô procurando aqui o Guido Golzinho. A cantora Jessi. Já, já atendo você, Jessi, porque agora eu vou atender a nossa amiga Maria França. Pediu, vai curtir agora na melhor.

Opa, quem pediu essa foi a Maria França, que tem seu bar na rua 1001, no bairro Aparecidinho. Aproveita e já mando também pra Adriana, lá em Siqueira Campos, ouvindo a gente, a Adriana Nunes, que devia mais Batista, já mando essa pra você também de carona. Pode ser? Um abraço, querida. Quem pediu de canção da Maria França? Um abraço, Maria França. Ô, Maria França, já almoçou? Já almoçou, Maria França? O que você fez de gostoso no almoço hoje, Maria França? O que você fez de almoço hoje gostoso? A comida, Maria França, é boa demais. O temperinho dela é boa demais. Ela pediu Desisto, Amado Batista.

Brasil! Opa! Pra você com o rádio ligado na melhor, você está com Fábio Lara e você é tudo a ver. Domingão, já sabe, Domingão é meu, é seu, é nosso. O Domingão para te fazer muito feliz. Agora são 2:51. Eu vou atender agora a cantora Jessi. Tá na ponta da linha para falar comigo ao vivo, a Jessi cantora. Lembrando, gente, que hoje tem sorteio. 6:00 PM, alguém vai ganhar de presente lá do Bar do Seu Zé. 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Um abraço lá na rua Dom Pedro II. Olha, com certeza, ele está com o rádio ligado. Ele não perde o nosso programa de rádio. Qualquer dia eu tenho que ir lá fazer uma visita e tomar uma geladinha lá com o nosso amigo Bar do Cavalo. O Bar do Cavalo, com certeza, está com o rádio ligado. Ouve a gente todos os domingão. 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Que Deus abençoe a cada um de vocês aí. Vamos lá, 2:53, lá na Vila Santa Terezinha. Um abraço para o Bar da Lourdes, na antiga Estrada Platina. É no antigo Bar do Gordinho, Bar da Lourdes. Forte abraço para Lourdes. Um abraço para o Rosivaldo, da Funerária Santo Antônio também. Um forte abraço a vocês todos. Acredito que domingão hoje eles estão no rancho, né? Ouvindo a gente. Então um abraço para o Bar da Lourdes, ao Rosivaldo, da Funerária Santo Antônio. Um abraço a vocês todos aí. Com certeza devem estar no rancho, ouvindo a gente. Mas amanhã ela vai estar com o seu bar aberto ali na rua ali, antiga Estrada Platina, na Vila Santa Terezinha. Aquele abraço. Bar do

0: Cido Forte também, em frente à capela da Vila Ceterezinha. Um abraço, Cido, bar do Cido, ali em frente à capela da Vila Ceterezinha também. Ó, já vou tocar a música Eduardo Costa para o GG do Vilão, tá bom, GG? Eduardo Costa pra você, já. Ô, Gessi Cantora, fala comigo, garotinha. Ah, Gessi Cantora, cantora Gessi, vai falar com o Fábio Lara agora, na melhor. Fala comigo, Gessi, boa tarde, alô Brasil.
1: Ô, Fábio Lara, é a Gessi, a cantora, Santo Antônio da Patina, pra música de... 2,5 kg. Latino, festa no AP.
0: Festa no AP.
1: Oferece pra Dona Nascida, pra Dona Creuza, pra Lina do Marcelo, Ticão da Bocana, São Pedro Meia, o Bar do Pão, o Bar do Balé, a Cris do Osório, a Marcha do Dinei, para todos que estão ouvindo. Pensamento pra ti também. Boa tarde.
0: Beleza. Valeu. Concorre, prêmio.
1: Gessi Eleodoro da Silva. Jardim. Beleza. Saúde.
0: Grande Gessi Baixinha, cantora Gessi. Boa tarde, querida. Beijos. Um abraço, querida. Ela quer festa no AP com o Latino. Já pra você, querida. Já marquei a sua música aqui na melhor. Beleza pura? Quem mais aqui pra falar comigo? Mais ouvintes. Para soltar a voz. Alô, B, grande Adilson Donizete, B, sempre lá no bar do seu Zé, no Trevo, do Aparecim 3, tá bem? Tá com o radinho dele, um radinho azulzinho, comprou um rádio azul, só pra ouvir a gente. Alô, B, lá no Aparecidinho 3, aquele abraço. Alô, Edjão também com o rádio ligado, ouvindo a gente também, lá no Aparecim 3, aquele abraço forte pra você também. Quem mais aqui? É Roberto Sacilotto. Vamos ouvir a sua voz agora, Roberto Sacilotto, ouvindo a gente também. Boa tarde, alô Brasil.
2: Boa tarde, Fabinho, tudo bem? Eu sou Sacilotto. Gostaria de ouvir a música do Velho Pai. Feliz para todos os pais pelo dia de hoje. Bom, meu amigo Jorgão, tudo bom?
0: Não tô entendendo. E qual que é a sua música, ô Sacilotto? Roberto Sacilotto, repete de novo aí. Qual é a sua música?
2: Boa tarde, Fabinho, tudo bem? Eu sou Sacilotto. Gostaria de ouvir a música do Velho Pai. Feliz para todos os pais pelo
0: Roberto Carlos, o rei.
2: Bom, meu amigo Jorgão, tudo bom? Jorginho, Jucuzito. Sim, para todos meus amigos que estão tomando uma geladinha aqui no bar. E para todos que gostaram da música.
0: Beleza, tá joia.
2: Que Deus nos abençoe hoje e sempre. Eu vou passar meu nome para você, para participar do sorteio do Jorge aqui, tá bom?
0: Opa, beleza. Valeu, Roberto Sacilotto, lá no bar do Jorge, bar do Vilão, que hoje tem sorteio. 6 horas da tarde, pontualmente, fique ligado. Você pode ganhar de presente do bar do Jorge no sorteio 6 horas da tarde. Você pode ganhar 2,5 kg de carne de porco caipira, acompanhado de 1 litrão de Conte. Quem quiser tomar, pode tomar lá mesmo. Se você quiser trazer para sua casa, tem que levar o casco, hein? 1 litrão de Conte e traz mais 2,5 kg de carne por caipira, mais oi, mais. Ai, tudo isso para você. Quem mais aqui para falar comigo? Boa tarde, Fábio Lara, quero participar do sorteio, ok? Seu ouvinte de todos os domingos, Benedito Lopes, um abração forte para você. Deus te abençoe, muito obrigado pela audiência, muito obrigado pelo carinho de vocês e família. Quem mais aqui para falar com o Fábio Lara? Boa tarde, tá bombando a nossa audiência. João Carlos Biquelin. Alô, João Carlos Biquelin, quero ver a sua voz agora ao vivo.
3: Boa tarde, Fábio Lara. Aqui é o Miquelinho aqui da Aparecidinho 2.
0: Alô, Brasil.
3: Eu queria que você tocasse uma música a mim.
0: Qual música?
3: Andorinha Machucada. Agradeci para todos os pais.
0: Não entendi. Qual é a sua música? Repete de novo a sua música.
3: Agradeci para todos os pais. Uma música a mim. Andorinha Machucada.
0: Andorinha Machucada.
3: Pra todos os pais. E coloca meu nome aí no sorteio, Fábio Lara. Se você me atender, meu, muito obrigado.
0: Valeu, João Carlos Biquelin, um abração forte para você e toda a sua família, que Deus abençoe a cada um de vocês. Obrigado pela audiência e pela preferência. Vamos lá, mais ouvinte, alô Brasil, ziu, ziu. Alô Brasil, ziu, ziu, ziu, ziu, ziu, ziu. Quem fala?
4: Oi, Fabular, eu sou a Tereza Toledo aqui da Aparecidinha 2. Eu quero participar de todo o sorteio, quero ouvir a música Advogado Fiel, quero oferecer para todos os pais daí do rádio. para todos os pais que estiver ouvindo, para os

0: vizinhas, vozinhas lá do asilo, para as irmãs e para todos que estiver ouvindo. Se você me atender, meu muito obrigado, tá bom, Lara?
1: Valeu, Tereza, lá no Aparecidinho. Já toquei essa música, Advogado Fiel.

0: Até às 10 horas da noite. Boa sorte. 2:59. Um abraço para o Claudinho, grande amigo da gente, Claudinho. Ontem encontrei com ele lá no MH Supermercado. Ele gosta muito da música do Zezé de Camargo e Luciano, Meu País. Beleza, já toco pra você. Não esqueci não, Claudinho. A memória tá boa. Ele já pediu ontem pra mim lá no MH Supermercado. Boa tarde, Fábio Lara Barbosa Guzmão. Fábio Lara, nesse sorteio, Fábio Lara, um abraço. Manda o nome completo, boa sorte. Alô, Brasil, Ziu, Ziu. 2:59. Mais ouvinte. Para falar comigo, Luzia Tavares. Alô, Brasil, fala comigo.
1: Oi, Fábio Lara, boa tarde. Sou Luzia Tavares Lopes, da Vila Ribeiro. Peço, se possível, tocar a música.
0: Qual música, Luzia?
1: Oi, Fábio Lara, boa tarde. Sou Luzia Tavares Lopes, da Vila Ribeiro. Peço, se possível, tocar a música Homem da Casa. Essa eu tenho o prazer de fazer para meus filhos, que são pais, para o meu esposo, Edinho, que é o pai maravilhoso, para minhas noras, para minha irmã Solange, para todos meus irmãos, para todos os meus netos, para a Odete da Fazenda Curitiba, para Solange. E para todos que te ouviram, para a Edna, e você me atender, meu muito obrigado, para a Terezinha, e quero participar do sorteio, e também para o Checo, para a Adriana, e o Checo está avisando para todos os clientes dele que o telefone comercial dele voltou a funcionar, e se alguém precisar de alguma coisa, é só ligar para ele. Desejo a todo mundo um abraço, feliz domingo, feliz dia dos pais e Deus proteja a todos.
0: Beleza, ó, um forte abraço para o nosso amigo Tcheco, ele sumiu, né? Cadê o Tcheco com as charadas? A charada, Tcheco, era boa demais as charadas, né? Quando ele mandava para nós as charadas. A sua esposa Adriana não perde o nosso programa de rádio. Encontrei com ele, falou, Fábio Lara, a minha esposa não perde o seu programa de rádio. A Adriana, forte abraço, Adriana, Deus te abençoe. Alô, Tcheco, cadê a charada, Tcheco? O povo tá precisando de mais animação aí, cadê a charada pra alegrar esses ouvintes da rádio aqui? Vamos lá, manda a charada pra nós aí. Grande, Tcheco. Alô, Fábio Lara, será que o Tcheco foi para a Tchecoslováquia? Ele parou com as brincadeiras das charadas ou acabou com os prêmios? Aí, Tcheco, os ouvintes tá pedindo. Cadê o Tcheco? Beleza pura. Quem mais aqui para falar comigo? 3:02, 3:02. Um abração forte para toda a galera com rádio ligado. Quem mais aqui? Alô, Fábio Lara. Quem mais ouvinte? Boa tarde, Fábio Lara. Feliz Dia dos Pais. Gostaria de ouvir a música com Sérgio Reis, filho adotivo, Isabel, da cidade de Andirá. Opa, um abraço aos moradores de Andirá. Um obrigado pela audiência. Ela pediu Sérgio Reis, filho adotivo. Já tô marcando aqui a música Filho Adotivo. Beleza pura para você com rádio ligado em Andirá. Muito obrigado, querida. Beijo, abraço, Isabel. Manda o nome completo, Isabel, para você concorrer a prêmios. Boa sorte. Tá chegando aqui o Paulo Osório. Oi, Fábio Lara, Paulo Osório da Silva. Somos dois, né? Alô, Brasil, Paulo Osório da Silva. 3:03. Quem mais aqui pra falar com a gente? Boa tarde, Fábio Lara. Toca Milionário e José Rico, Jogo do Amor. Ofereço pra todos que tiverem ouvido e colocar meu nome no sorteio. Sou aqui do bairro João Furtado. Valquíria de Fátima Camargo dos Santos. Obrigado, beleza. Jogo do Amor, alô Valquíria, alô Emerson Baião, forte abraço para vocês e muito obrigado aí pela audiência e pela sintonia, tá joia? Porque agora eu vou tocar mais música para você. Meu amigo Jatia do Vilão, não tô encontrando essa música do Eduardo Costa, tá bom? Então já, se eu conseguir encontrar, toco para você essa música que você pediu. A música Vai Viver Sua Vida. Não estou encontrando aqui. Encontrando essa música, beleza pura. Conseguindo encontrar essa música, já toco pra você. Alô, Brasil, Brasil, Brasil, Brasil, Brasil.

Brasil, GG do vilão e você tudo a ver. Eu vou atender a GC baixinha enquanto procura sua música, meu amigo GG do vilão. Ela pediu Festa, Festa no AP. Ela gosta muito dessa música do Latino. Vamos ouvir agora na melhor. Opa! O quê? Aí no seu bairro tem? Aí na sua rua onde você mora tem? No seu bairro tem?

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2: Opa, Jessi, cantora direto do bairro Jardim Saúde, pediu Festa no AP Latino. 3 horas e mais 5 minutos na melhor 102.3. Tira o pé do chão porque você está com Fábio Lara até as 6 horas da tarde. Alô, Brasil. Ziu, ziu.
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0: Alô Brasil, alô Brasil, ao vivo na Rádio Difusora FM 102.3. Um forte abraço para o Robson, que trabalha juntamente com o deputado federal Pedro Lupião. O seu, o nosso, o meu deputado federal Pedro Lupião. Feliz Dia dos Pais para o Robson, para o deputado federal Pedro Lupião, para o seu Abelardo Lupião também. Um abração forte a vocês, que Deus abençoe Nossa Senhora Aparecida a cada um de vocês aí, tá joia? Esse domingão ao vivo aqui na Melhor, na Difusora FM 102.3. Forte abraço aqui do Fábio Lara, ao vivo até 6 horas da tarde, para te fazer muito feliz. Na Difusora e você, tudo a ver, há muitos anos com Fábio Lara. Forte abraço, deputado. Agora são 3 horas e mais 10 minutinhos aqui na Melhor, na Difusora FM 102.3.
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0: Opa, pra você com rádio ligado na Melhor, aquele forte abraço, porque aqui não para não. Quem mais tá chegando um pedaço aqui? Opa, agora que eu vi aqui, o Marco Antônio tá chegando um pedaço, o Benito Vereador tá chegando um pedaço. Olha, tá bombando já o nosso WhatsApp, gente. O Naldinho, que trabalha com construção civil, um abraço para você. Por falar em Naldinho, da construção civil, lembrei agora aqui, gente. Eu estive presente, marquei presença lá para dar aí o último adeus, né, ao nosso grande amigo Grilo, né, popular Grilo. Ele que é irmão do Toninho, material construção, ele é irmão também do Naldinho, que trabalha com construção civil, irmão lá da Preta, né, Rosana Faridiane, do Paradim 3, que tem seu mercadinho. Então, olha, os meus sentimentos, tem mais irmãos também, o Roberto também, né, que mora lá no sítio. Então, meus sentimentos a toda a família, meus sentimentos do coração mesmo, do fundo do meu coração, porque eu perdi a minha mãe, foi morar com Deus. A minha irmã morava aí na rua 1002, a Rosana foi morar com Deus. A minha tia Araci, que tinha problema de síndrome de Down, também morava com a gente na rua 1002, foi morar com Deus. A minha avó, que morava comigo também, a dona Olívia, foi morar com Deus. Enfim, fiquei aí sozinho na rua 1002, no bairro Aparecidinho. E não é fácil perder uma da nossa família, né? Um parente da nossa família é difícil. Quanto mais irmão, né? Irmão é mais difícil ainda a gente perder. E então, meus sentimentos a toda a família aí, em geral, sobrinhos, filhos, filhas do Grilo, ele que faleceu semana passada. Estive lá no velório dele, aqui na funerária Santo Antônio, fui no sepultamento dele também, e meus sentimentos de coração a toda a família, que eu deixo aí meu conforto a todos vocês, que Deus abençoe a vocês, mas com certeza o Grilo está nas mãos de Deus, tá? Então um abraço para toda a família do Grilo. Se algum da família estiver aí me ouvindo, além do Naldinho, né? Está com rádio ligado ouvindo a gente. Meus sentimentos a toda a família aí do popular Grilo, tá bom, gente? Sempre passava por ali, ele cumprimentava eu, passava com meu carro de som, sempre estava sentadinho ali na praça do conjunto Doutor Jamidas ali. Sempre gente boa, legal, conversando com a gente. Um abraço, toda a família do Grilo que foi morar com Deus. A sua esposa também e família em geral. Meus sentimentos de coração. Agora são 3 horas e mais 14 minutinhos. Ó, já. Eu vou atender. Achei a tua música, o amigo GG do Vilão. Achei a tua música. A música é Vá Viver a Sua Vida, Eduardo Costa. Já tá na ponta da linha, GG do Vilão, pra tocar a sua música, tá bom? Porque eu vou atender agora os ouvintes. E já toca a sua música. O Benito tá chegando um pedaço. O Benito tem a sua loja agora, a sua loja, Benito Vereador. 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Então vamos ouvir a voz aqui do Benito. Deixa eu procurar aqui o Benito. Ele mandou um áudio para nós aqui, vamos colocar ao vivo. Benito, vereador, acho que ele vai dar algum presente para vocês no sorteio. Então fique ligado e perto do rádio. Ele vai falar agora, o Benito Vereador, que tem a sua loja VC Imports, na rua Rua Barbosa, ao lado da casa de Carnes Castro, tá bom, gente? O que será que ele vai dar de presente para vocês? Tô preparando também o áudio do nosso amigo Marco Antônio. 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Ouve a voz dessa galera para falar comigo e vão tocar a música do GG do Vilão, Eduardo Costa. Vamos lá, alô Brasil, quem fala?
2: Fábio Lara.
0: Ó, Benito Vereador, tá bom? Ele tem a sua loja de moto elétrica ali na rua Rua Barbosa e vai falar agora ao vivo. O que será que ele vai dar de presente no sorteio para os ouvintes? O sorteio é 6 horas da tarde. Fala comigo, Benito Vereador. Boa tarde, alô Brasil.
2: Fábio Lara, boa tarde. Estamos aqui na Agrofest, na Barra do Jacaré, expondo aqui com a Stander VC Imports Motos Elétrica, passando aí para avisar você que hoje VC Imports vai estar sorteando aí para o Dia dos Pais 2 perfumes importados masculinos, 1 para cada pai, correto? Valeu, Fábio Lara, uma boa tarde.
0: Beleza, só para o pessoal entender então, o Benito vai dar de presente, ele está participando lá da festa na Barra do Jacaré, é isso, Benito?
2: Fábio Lara, boa tarde, estamos aqui na Agrofest.
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0: 1 correto? Cada pai.
2: Valeu, Fábio Lara. Uma boa tarde.
0: Beleza. Legal, gente. Então, ó, atenção. Cada pai vai ganhar um perfume hoje. 2 pais vai ganhar 1 perfume importado. Tá bom, gente? Quem mais? Fala comigo. Alô, Brasil.
4: Ô, Fábio, boa tarde. Marco Antônio aqui da Vila Ribeiro, beleza?
0: Marco Antônio.
4: Tudo certinho, irmão. Graças, beleza, a Deus. Fábio, manda um feliz dia de pai para todo o pai aí, platinense, de toda a região aí do Norte Pioneiro aí. Tá ligado na 102.3 aí. E manda uma música pra nós aí, meu velho pai, beleza? Dá pra todos os papais aí, como a gente fala aí, também já não tenho nenhum, mas só saudade, graças a Deus. E vamos tocar na vida, né? Vamos jogar minha vida como sempre.

0: Eu tenho certeza que tá olhando por nós aí. Beleza? Grande abraço aí. Coloca meu nome no sorteio também, Fábio. Marco Antônio da Costa, bairro Vila Ribeiro. Vai para todo morador da Vila Ribeiro e de toda a região. Grande abraço. Tchau.
1: Valeu. Obrigado.
0: Fui.
1: Valeu, Marco Antônio.
2: Oi, Fabinar, tudo bem? Eu sou Maria Aparecida. Eu quero que você me mande uma música do Eduardo Costa, a Sapequinha.
1: Sapequinha.
2: Depois mandamos um sorteio.
1: Beleza.
2: Quero deixar pra Gabriela e pra Naila e pro Tizil.
1: Valeu, querida.
2: Quero deixar pro Richard também.
1: Beleza, quem mais?
3: Ô, meu querido, beleza, meu querido? Aqui é o Natanael, lá do Gás Rodrigo, meu rei. Meu querido, manda uma música pra nós do Raça Negra.
1: Opa, ó, Natanael. Natanael Rodrigues, do Gás. Beleza, ali próximo ao Mercado Purga, em frente à ração ali. Beleza, fala comigo.
3: Ô, meu querido, beleza, meu querido? Aqui é o Natanael, lá do Gás Rodrigo, meu rei. Meu querido, manda uma música pra nós do Raça Negra. Pode ser qualquer música do Raça Negra pra nós. E põe nós no sorteio. Beleza, meu querido? Estamos aqui no bar aqui do Sozé aqui.
1: Manda o nome
3: aqui bebendo um aqui, eu e criançada. Fala um alô aí, criançada.
4: Alô.
3: Alô, criançada. Alô. Alô, meu querido. Um abraço, meu querido.
1: Ó, Natanael Rodrigues, é do Gás. Fica ali próximo Mercado do Purga, em frente ali onde tem vendas de ração. Tá bom, gente? Precisou de gás? Fala com o Natanael Rodrigues. Tá descansando hoje, tomando uma geladinha ali no bar do Seu Zé da Cotinha. Tá bom, gente? Lembrando que o bar do Seu Zé da Cotinha hoje está dando de presente para o sorteio uma paleta totalmente assada, pururuca. Pururuca totalmente assada para você. Tá bom, gente? E ele tem para vender. Quem quiser comprar ainda tem para vender. Lá na Caixa Térmica, ele ainda tem para vender. Dois frango assado totalmente recheado por dentro e ainda mais uma costela assada. 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Aí no bar do Seu Zé, no Trevo do Aparecido 3, tá bom? E dois frango assado recheado por dentro. E boa sorte. Boa sorte que vai ganhar a paleta pururuca hoje. Eu vou atender agora meu amigo. Ó, e alguém vai ganhar dois perfumes hoje. Ó, dois perfumes. Presente do Benito Vereador. Um perfume portado para um pai e o segundo perfume para outro pai. Dois perfumes. Vamos sortear às 6 horas da tarde. E boa sorte.
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1: Alô, meu amigo GG do Vilão. Ontem eu passei na Vila Ribeiro, eu vi lá no bar, né? No bar, acho que bar da Marlene, é isso, GG? Tomando uma geladinha. Quase que eu parei lá, GG. Não deu tempo, eu tava atrasado já pra abrir o bar meu. É o bar meu pra atender ali na rua 1002, mas quase que eu parei tomar uma geladinha e bater um papo com vocês. Outra hora eu passo por aí. Forte abraço, GG do Vilão. Ele pediu Eduardo Costa. Vá viver a sua vida. 3h22.

0: pra você com rádio ligado na melhor, na melhor, na melhor. Ó, hoje, gente, vai ter o programa especial hoje do Dia dos Pais. Hoje, durante o programa de rádio hoje, eu vou estar homenageando todos os pais que estão com rádio ligado. Várias homenagens lindas, mensagens bonitas para o Dia dos Pais, tá bom? Um programa super especial, como eu faço no Dia das Mães, vai ter no Dia dos Pais também. Um programa emocionante. Agora são 3h26. Até às 6 horas da tarde. Vamos fazer homenagem a todos os pais que estão com o rádio ligado me ouvindo, tá bom, gente? E para aqueles que não têm os seus pais aí ouvindo a gente também. Bora, Brasil! Agora são 3 horas e mais 26 minutinhos. Para você com o rádio ligado na melhor, estamos ao vivo da Difusora FM 102.3. Alô, alô, Brasil, ziu, ziu. Agora são 3 horas e mais 27 minutinhos. Boa tarde, boa tarde, boa tarde. Toda a região do norte do Paraná, sul do estado de São Paulo. Um feliz Dia dos Pais para o prefeito Gil Martins. Feliz Dia dos Pais, que Deus e Nossa Senhora Aparecida abençoe e cubra com o manto sagrado o prefeito Gil Martins. Tudo de bom também para o seu pai também, Jair Martins. Feliz Dia dos Pais para todos aí, sempre com o rádio ligado, ouvindo a gente, curtindo a 102.3. Um abraço, prefeito Gil Martins, Deus abençoe. Feliz Dia dos Pais, aqui da Difusora FM 102.3, do Fábio Lara e você. Tudo a ver na melhor, até às 6 horas da tarde, para te fazer muito feliz, aqui na Difusora. Um abraço, prefeito Gil Martins, tudo de bom para você e família em geral. Da melhor.
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0: Opa, pra você com o rádio ligado na melhor, aquele abraço forte, muito obrigado pelo carinho e pela audiência. E você com o rádio ligado na melhor, na melhor, na melhor, na melhor, na melhor.
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0: A galera com o rádio ligado me ouvindo, curtindo a Difusora, forte abraço. O Vaguinho Neves também está ouvindo a gente. A dona Alaide Neves também está ouvindo a gente. Um abraço para a Andréia, lá da lanchonete, Bar Lanchonete Rossi, na faculdade, lá na IFAP. Forte abraço para a Andréia, sempre ligado com a gente quando pode. O Chama Gás também ouvindo a gente. Chama Gás, Rodrigo, aquele abraço forte para você. Obrigado pela audiência.

E agora eu vou atender mais ouvintes no fundo musical de Luan Santana, meu cantor preferido, Luan Santana. Luan Santana, gente, pra quem não sabe, eu tive o prazer de ser locutor oficial no palco de shows da EFAP, quando ele lançou essa música, Tudo Que Você Quiser. E ficou na minha memória essa música. Foi o dia que eu apresentei o show de Luan Santana no palco de eventos da EFAP. Depois, nunca mais apareci no palco da EFAP. É, nunca mais chamaram eu, hein? Nunca mais chamaram eu. Ah, meu Deus do céu. Mas tá bom. Mas já tive lá vários anos, né? Apresentando a EFAP no tempo do prefeito Flávio Maiorchi, no tempo do Zé Rito prefeito. Estive lá no palco da EFAP apresentando vários cantores. Além do Luan Santana, apresentei vários, Chico Rei Paraná, apresentei aquelas Fat Family, lembra delas? Fat Family, a Adriana Rapaziada, vários cantores, já apresentei Michel Teló no palco da EFAP, vários cantores, já fui apresentador oficial no palco da EFAP, mas o Luan Santana ficou marcado porque apresentei duas vezes o show do Luan Santana. Essa música foi no show no palco da EFAP. E a primeira vez que ele veio em Santo Antônio da Pratina foi eu também, o locutor oficial de Luan Santana. Acabei virando fã dele, né? Um cara simples, super simpático, carismático, quem conheceu pessoalmente ele, é bem próximo a ele. Primeira vez que ele veio cantar em Santo Antônio, quando ele estava lançando a sua primeira música, Meteoro. Sabe onde ele cantou, gente? Ali na Avenida Oliveira Mota, aonde tinha o Clube Pratinense, aonde atualmente hoje é o Moline Supermercado. Ali era o Clube Pratinense, lotou. E quem promoveu o evento na época foi os irmãos lá, né? O Gustavo lá, o Leandro e Gustavo Cabeleireiro, barbearia, que hoje tem ali na... a sua barbearia na Avenida Frei Guilherme Maria. Me chamou para ser locutor e eu fui lá apresentar e conheci o Luan Santana com essa música aqui, gente. A primeira música que ele cantou, primeiro sucesso dele. É o primeiro show dele, a sua primeira música, onde eu conheci o Luan Santana. Meteoro. Aí nunca mais chamaram eu mais, mas olha, se chamar eu tô firme, viu? Tô aqui, ó, tô presente. Chamou, tô aí no palco de shows, pra qualquer show de eventos, em geral. Eu quero ouvir quem tá feliz. Tira o pé do chão, vamos lá, gente.

0: Fui mais feliz. E o quê? E ele cantou essa música ali no Clube Pratidense. É, seu primeiro show, sua primeira música. E eu fui o primeiro locutor dele ali em Santo Antão da Pratina.
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0: Ah, se eu tivesse condições, eu trazia o show de Luan Santana para Santo Antônio da Pratina. 3:33, vamos ouvir a voz dos meus ouvintes agora? Vamos ouvir a voz aqui, quem vai falar com o Fábio Lara? Alô Brasil, quem fala?
1: Boa tarde, locutor.
0: Opa, vamos para a Vila Santa Terezinha agora. Alô, alô, alô, alô, fala comigo, boa tarde, boa tarde.
1: Boa tarde, boa tarde, locutor. Boa tarde, locutor Fábio Lara. Aqui é o Valdeci da Santa Rosa, Estância Rantaco.
0: Alô, Sapão, alô, Sapão. É,
1: feliz dia dos pais para todos os pais de Santa de Pratina e do Brasil inteiro, nossa região. E eu queria que você mandasse para nós aí, se você acha aí, para nós aí, pai herói. Vê se você consegue achar para nós aí, pai herói, mandar para todos os pais do nosso mundo, do nosso Brasil, principalmente os pais aqui de Santo Antônio da Pratina. É o Valdeci de Santa Rosa, Luco Sapão. Um abraço, manda para nós aí, Fábio Júnior, pai herói, vê se você acha para nós aí, por favor. E põe meu nome no sorteio, Valdeci de Santa Rosa, beleza, Fábio Lara? Tamo junto, um abraço, com Deus aí.
0: Valeu, Sapão! Ele quer a música Pai Herói, beleza? Sempre te amarei. E o quê? Tira o pé do chão. Se eu te dei o mar pra ganhar seu coração, e o que? Teoro da paixão, e o que? Sentimento que eu não pude acreditar. Ah, como é bom poder te amar. Segura Santa Antônio da Pratina. Quem mais aqui? Alô Brasil. Tem mais ouvinte? Opa, tem mais ouvinte aqui. Meteoro da paixão. Sentimentos que eu não pude acreditar. Quem mais aqui?
1: Boa tarde, boa tarde.
0: Já falou o Sapão, quem mais?
2: Boa tarde, Fábio Lara.
0: Opa, agora é o Vaguinho Neves. Vai falar com a gente agora o Wagner Neves, Vaguinho Neves, o popular Vaguinho, lá do Bar Betolino, no comando da Dona Laide e do Vaguinho Neves. Ouvindo a gente com rádio ligado da melhor. Fala comigo, Vaguinho. Boa tarde, alô Brasil, ziu, ziu. Ontem eu passei lá tomar uma geladinha, bati um papo super legal com a Dona Laide do bar, bati um papo legal, tava lá a galerinha ouvindo a gente lá, tomando uma cervejinha com a gente lá. Alô Brasil, quem fala? Wagner Neves.
2: Boa tarde, Fábio Lara, viu? Põe a música aí do Dia dos Pais pra nós aí. Quero ver você feliz, Paulo Sérgio. Para todos os pais de Santo Antônio Pratina. E põe lá de sorteio, hein? Tenha uma ótima tarde.
0: Valeu, valeu. Ele quer a música Quero Ver Você Feliz. Beleza. Valeu, Wagner Neves. Valeu, valeu, valeu, valeu. Quem mais aqui? Tem mais ouvinte?
3: Ô, meu querido, beleza?
0: Já falou também Natanael Rodrigues, do Gás. Beleza, ali próximo ao Mercado Purga. Mais ouvinte. Quem mais aqui pra falar comigo? Tem mais ouvinte? Então fala comigo. Alô, alô, boa tarde. Márcio Silva, boa tarde.
4: Boa tarde, Fábio Lara. Márcio Silva, na escuta. Água Branca. Um abraço.
0: Água Branca.
4: O pai da Água Branca, lá, o Geada. Pedindo uma música lá, O Homem de Pedra. Mas hoje eu não tô na Água Branca, não. Tô na capital aqui, na Pratina. Meu sogro aqui na casa do meu sogro, Irso. Pateta. Mandar um abraço aí pra minha namorada Bárbara. Meu cunhado Alisson Madruga. Manda uma moto pra nós aí. Homem de Pedra. Tchau, obrigado. O bambu tá gemendo, hein? Só de Tucaia.
0: Valeu, Água Branca. Agora vou atender o Miquelin. Ele pediu faz tempo já a música Andorinha Machucada. Alô, família Miquelin, no Aparecidinho com rádio ligado. Vamos ouvir agora essa música super legal que você pediu, Andorinha Machucada. Cuidado, galera. Cuidado, cuidado com o golpe.

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2: Um abraço para a família Miquelinho, vira gente do bairro Aparecidinho, pediu a música Andorinha Machucada com Zezé de Camargo e Luciano. Agora são 3 horas e mais 38 minutinhos. Abração forte para todos vocês. Olha, durante a IFAP, lá na Lanchonete Horse da nossa amiga Andréia e do Rodrigo, vão estar servindo almoço e janta para vocês lá, tá bom, gente?

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6: Alô, Brasil. 3h43. Opa, hoje é domingo. Tem. Essa noite. E o que? Tá convidado, hein? Tem cabaré essa noite. Ai, ui. Essa noite. E tem cabaré essa noite. Tá convidado, hein?
7: Hoje tem.

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0: Tira o pé do chão. Santo Antônio da Pratina, Paraná. Vai. Vento som. E hoje tá recheado de prêmios. Quem vai ganhar uma costela assada e presente da Casa de Carnes Castro e venda limitada para você na Rua Globosa.

Tá derretendo a costela assada. E quem vai ganhar uma paleta assada do seu Zé, bar do seu Zé da Cortinha, Trevo, do Aparecim 3, Pururuca, totalmente assada. Ele tem pra vender 2 frango assado recheado, quem quiser comprar agora, vai lá comprar. Tem pra vender ainda, e tem pra vender uma costela assada ainda hoje ainda. Quem vai ganhar 2 perfumes, é um perfume importado para cada pai. É presente do Benito, vereador da V100 Potes, tá bom, gente? Porque além de vender moto elétricas, ele tem também agora venda de perfumes importados da sua loja. Um perfume para cada pai no sorteio. Quem vai ganhar 2,5 kg de carne por caipira, bar do Jorge, bar do Vilão, acompanhado de 1 litrão de Conte para você. Quem vai ganhar de presente da Regina Lanches no Calçadão, busca ainda hoje até às 10 horas da noite. Um lanche maravilhoso, um X-Bacon completo e uma coca lata de presente. Tudo isso você vai ganhar hoje, 6 horas da tarde, e boa sorte. Tire o pé do chão, 3h45, lá na Benedito dos Machado, o bar do Burunga, bar do Curitiano, bar do Marcílio Tarrafeiro, está com o rádio ligado. O Dorinho tá ouvindo a gente, alô Dorinho, alô Marcílio, alô Bigode, alô Quati, alô Ceará Quiteiro. Alô Matheus, do bairro Raposa, o segurança, lá do bar do Marcílio, forte abraço.

E é quem vai falar com Fábio Lara. Lara agora, alô Tarcísio, Dona Luzia, já já tendo vocês. Ô Chiquinho, está ouvindo a gente? Chiquinho trabalha na Samper Fiat há muitos anos. Ele trabalha na Samper Fiat, lá com o Celso Schmidt. Grande profissional, Chiquinho da Samper Fiat está com o rádio ligado, ouvindo a gente no bar do Seu Vicente, na rua 1001, no Aparecidinho. Forte abraço para o Seu Vicente do bar, ao Juliano, o Reinaldinho, o Zezão da Sinuca, sempre ouvindo a gente também. Mandou mensagem de texto, Chiquinho, mandou para nós. Olá, Fábio Lara, aqui é o Chiquinho, quero ouvir a música do outro lado da cidade. Estou aqui no bar do Seu Vicente e quero participar do sorteio. Meu nome é Francisco Ferreira de Souza. Também Wilson, Wilson do bar, também tá chegando um pedaço. 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

0: Ilcildo, pode ser. Quem mais aqui? Ô, Ilcildo Bar, qualquer dia eu apareço aí, tomar aquela geladinha, aquela Conte Beer. Beleza pura, pode ser. Qualquer dia eu apareço aí, Ilcildo Bar. 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Eu vejo lá o Ilcinho sempre com a galera assando espetinho. 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Tem também, quem mais lá? Pessinuca. Qualquer dia eu apareço aí, Ilcinho. Beleza pura. E vamos colocar o seu áudio aqui ao vivo. 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Alô, Tizil, mandou áudio para nós também. Vamos colocar aqui o áudio do Tizil para nós ouvir a sua voz ao vivo também. Alô, Creuzinha, forte abraço.
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0: Quem mais aqui? Tem mais ouvinte.
1: Vamos fazer o...
0: Vamos ouvir a voz dessa galera? Alô, Brasil! E tocar mais uma música pra você. A próxima música é do Vaguinho Neves. Quero ver você feliz, Paulo Sérgio. Beleza. Quem vai falar com o Fábio Lara? Ao vivo. Fala comigo, boa tarde.
2: Ô, Fábio Lara, boa tarde, tudo bem? É o Ilcinho aqui do bar.
0: Ilcinho do bar.
2: Ilcinho Abrantes lá do bar, dos brinquedos lá, de locação de brinquedo.
0: Beleza.
2: Pedir uma música pra você e oferecer pro seu Luiz Cardoso aqui do sítio aqui, a Neuza, pra Valdineia, Valzinha, meu amor, pro Samuel, manda pra nós aí a música lá do Eduardo Costa.

0: Imagina eu. E a semana que vem vai estar na EFAP, né? O nosso Eduardo Costa. Beleza? Beleza. Mandar também pra todos os pais.
1: Beleza.
0: Aí. Obrigado.
1: Valeu, Ilcino Barra. Quem mais?
2: Ô, Fábio Lara, que é o Kleber.
1: Ô, Kleber.
2: Manda uma musiquinha boa pra nós aí, meu querido. Põe um fandangão bem caprichado pra nós aí. De mau preço pra minha mulher e pra todos os pais do Brasil aqui, ó. É o passarinho, sou doutor da Pratina, meu querido.
1: Alô,
2: Fábio. Dos pais pra todos.
1: Alô, passarinho, alô, Kleber. Quem mais?
3: Fábio Lara, tem uma boa tarde abençoada por Deus aí. Ô, Fábio Lara.
1: Opa, agora é a Fininha, a primeira dama, a esposa do Sapão, lá na Vila Santa Terezinha. Fala, Fininha, comigo.
3: Boa tarde, Fábio Lara, tem uma boa tarde abençoada por Deus aí. Ô, Fábio Lara, eu queria que você tocasse uma música pro Valdeci, que hoje é dia dos pais, né? Desejando pra ele um feliz dia dos pais, pra ele, pro meu cunhado Amarildo, pro meu cunhado Fausto, pro meu cunhado Pé de Boi, enfim, pra todos os pais do mundo inteiro, né, Fábio Lara? Um feliz dia dos pais pra eles. Eu queria que você tocasse a música do Fábio Júnior, pai, e ofereço pra tudo ex, principalmente pro Valdeci. E põe meu nome aí no sorteio aí, Gislaine Cristina Cardoso. Se você me atender, mas muito obrigado, Fábio Lara.
1: Beleza. Valeu, Filinha. Quem mais?
4: Boa tarde, Fábio. Tamo aqui, Jardim Santa Mônica, te ouvindo, prestigiando a rádio.
1: Aonde você tá? Fala de novo comigo.
4: Boa tarde, Fábio. Tamo aqui, Jardim Santa Mônica, te ouvindo, prestigiando a rádio aí. Fábio, beleza. Manda um abração pra mim. Eu, Marli, família aqui, a família Tomás. Aqui na escuta, tá bom, meu jovem? Tchau, tchau. Um feliz dia dos pais para todos os nossos amigos aí, ó. Tá bom? Forte abraço.
1: Beleza.
5: Boa tarde, Fábio.
1: Tizil.
5: Manda uma música para nós aí.
1: Alô, Tizil, fala comigo.
5: Mago de Boiadeiro, para todos os pais aí. E põe aí eu como um pai aí hoje, hein? E põe nós no sorteio aí, hein, moleque. É nós.
1: É nós, Paulo. Alô, Tizil. É nós, Tizil. Alô, Creuzinho, alô, Tizil. Ele aqui é Mágoa de Boiadeiro, é isso? Já tô marcando aqui a tua música, Mágoa de Boiadeiro. A música é do Tizil. Agora eu vou tocar a música do Vaguinho Neves. A próxima é sua, Vaguinho Neves. Quero ver você feliz. É o que ele pediu do Paulo Sérgio. Vamos atender mais dois ouvintes rapidão. E vamos tocar a tua música do Vaguinho Neves. Alô, Paulo Dálio. Alô, Gilmar, lá do Paulo Dálio. Boa tarde.
6: Boa tarde, meu ídolo Fábio Lara.
1: Opa, fala de novo, Baldalho, Gilmar.
6: Boa tarde, meu ídolo Fábio Lara.
1: Opa, meu ídolo.
6: É o Gilmar, valeu, do Baldalho. Manda pra nós aí, canarinho do peito amarelo.
1: Beleza.
6: Tchau, obrigado.
1: Canarinho do peito amarelo. Olha, falou meu ídolo. Ai, que beleza. Valeu pelas palavras aí. Muito obrigado. Deus te abençoe. Meu ídolo. Olha aí. É. Canarinho, tô marcando aqui a tua música. Canarinho do peito amarelo. Já tô marcando aqui pra não esquecer a sua música. Vamos lá tocar música agora? Mais música. Já, já, eu atendo mais ouvintes. Bora lá, atender agora o Vaguinho Neves.
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Beleza, Wagner Neves. Sua música agora pra você com Paulo Sérgio. Aproveito, ele manda para todos os pais, né? Essa música é bonita demais. Aproveito, manda essa música para ele que está com Deus. Ele que foi morar com Deus, nosso grande amigo eterno e saudades eternas do senhor Bertolino. O senhor Bertolino, que tem o seu bar ali no comando da dona Alaide Neves, do Wagner Neves. Eu ficava ali antes da dona Alaide Neves, do Wagner Neves, tocar o bar. Ficava ali o seu Bertolino atendendo os seus clientes. E o atendimento super especial que ele atendia a gente, nunca vamos esquecer. Os conselhos de amigos, os conselhos sempre dava pra gente ali, né? Um homem experiente, um homem super gente boa, gente. E um homem super honesto. O Bertolino, que foi morar com Deus, saudades eternas do seu Bertolino, que é pai do Wagner Neves, pai do Vinícius Neves e pai também do Vodô, ex-jogador da Platinense. O seu Bertolino, saudades eternas, que foi morar com Deus.

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1: 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Opa, pra você com o rádio ligado, música bonita demais, hein? É a música com Paulo Sérgio e Paulo César Júnior, tá bom, gente? Que foi o sucesso que tocou agora pra vocês aí. Alô, alô, Marta Cesário, já tendo você, estamos ao vivo na Difusora FM 102.3. Um abração forte para o Bar do Carlão, com certeza está com rádio ligado. O Bar do Carlão da Luísa Lanches, ali em frente à Escola Vilma Longo. Ele fica domingão sempre com o bar aberto no conjunto Doutor Jamidas, Popular Serra Pelada. Também um abraço para o Bar do Moisés da Dona Maria, do conjunto Doutor Jamidas, com rádio ligado, com certeza. A Dona Maria, seus clientes tomando uma geladinha, jogando aquela sanuquinha. O Claudinei da Sampefit, todos com rádio ligado lá, com certeza, me ouvindo também. Forte abraço e tudo de bom para vocês aí. 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

presente tem pra você. Meu amigo Sapão, ouvindo a gente, a fininha na Vila Santerezinha, pediu a música Pai, eu acho que é essa aqui, o meu amigo, ele pediu Pai, a música Pai Herói. Pai Herói, eu acho que é essa a música do Fábio Júnior, meu amigo Sapão. É, vai dar certinho o que você pediu pra nós aqui, beleza pura? Vou tocar Fábio Júnior Pai para o Sapão e para a Fenina Vila Santerezinha. A próxima música é de você, Sapão. Ouvindo a gente, um forte abraço para o Bar do Cido. Bar do Cido em frente à capela.

0: Um abraço para o Marildo e para a saúde também, sempre ouvindo a gente também, lá na Vila Santa Terezinha, e a Priscila. Aquele abraço forte para vocês aí. E um abraço lá no bar do Luizinho, Luizinho que foi morar com Deus, né? Mas a sua esposa, a Vanilda, continua lá com o bar aberto atendendo os seus clientes. Forte abraço para a Vanilda e todos os clientes na Vila Santa Terezinha. Um abraço para o bar do Betinho. Betinho agora reabriu o seu bar também lá na Vila Santa Terezinha com o Jardim Santa Mônica. Alô, bar do Betinho, forte abraço. Muito obrigado pela audiência. Ó, mandou pra nós aqui, oi Fábio Lara, um abraço do pessoal da Hortolândia, estado de São Paulo. Um abraço do pessoal de Hortolândia, estado de São Paulo. Um abraço para o Juninho Queiroz, do Carlão e Luzinete. Alô Carlão, Luzinete, mandando aí um abraço para o Juninho Queiroz, lá o pessoal de Hortolândia, estado de São Paulo. Beleza pura, um abraço, Deus abençoe. Muito obrigado pela audiência. Quem mais aqui? Tá bombando, gente, a nossa audiência. Alô, Brasil, quem fala? Fala comigo, boa tarde.
1: Boa tarde, Fabulara. Aqui é o Morenão da Hiperfarma. Tenha uma boa tarde.
0: Opa, é o tio-tio. Moreno da Hiperfarma, sempre no bar do Sidão, jogando aquela sinuquinha. Fala comigo, tio-tio.
1: Boa tarde, Fabulara. Aqui é o Morenão da Hiperfarma. Tenha uma boa tarde, os anjos protejam. Eu quero pedir uma música aí pra você, Carlos Alessandro, A Feiticeira. Eu apaixonei pelo amor e não tem quem tire eu da cabeça. Minha Maria França é só ela. Eu mando um abraço pro bar do Sidão, um abraço aqui pro bar da Maria. É um abraço para esses dois, os três, todos os colegas que nós temos aqui. E mais ali pro Monte Real, o Valmir que tá na escuta lá, o bar do Valdir, o bar do Pedro, ah, já faleceu, né? Mas e pra Rose lá também do Monte Real, pra todo mundo que estiver na escuta aí, região aí, São Joaquim de Baixo, São Joaquim de Cima, mas quem? Já esqueci também, é bastante bairro, né? Então valeu, Fabulano.
0: Valeu.
1: Tenha uma boa tarde e os anjos te protejam, valeu?
0: Beleza. Amém. Valeu, tio-tio Moreno da Hiperfarma. Agora eu vou atender o Sapão, lá na Vila Cetrezinha. Vou mandar essa aqui pra você, Sapão. A música do Fábio Júnior, Pai.
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0: Essa eu ofereço pro Sapão, música Pai que ele pediu. Pra toda a galera com rádio ligado na Vila Santa Terezinha. Alô, Fininha. Alô, Gisbele. Forte abraço a todos vocês aí. E um feliz Dia dos Pais para o Sapão. Pai,
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Pode ser que daí você sinta qualquer coisa entre esses 20 ou 30.

0: Opa, valeu, 4 e 13. Homem da casa foi para a Luzia Tavares da Vila Ribeiro, que está curtindo a difusora também. Cachorro Giló, sucesso bem legal, foi por Tarcísio. A dona Luzia ouvindo a gente do bairro Aparecidinho, ouvindo a gente lá na Rumi 10. Um abração forte para vocês e muito obrigado pela audiência. Já já tem a música do Outro Lado da Cidade. Para meu amigo Chiquinho, que trabalha na Sup Fiat, tomando uma geladinha, descansando hoje lá no bar do seu Vicente. Um abração forte, seu Vicente, o Reinaldinho da Saúde. Um abraço para o Juliano, toda a galera que está presente aí. Forte abraço, que Deus abençoe a cada um de vocês aí na rua 1001, aí próximo ao Cras, com a cerveja bem geladinha. E lá o Juliano prepara também copão, gente. Aquele copão delicioso, uísque com gelo, tem lá para você também, ali no bar do seu Vicente, tá bom, gente? 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Agora são 4 horas e mais 14 minutinhos. 4:14. Eu vou atender agora mais ouvintes. No pique. 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Já tem música do Outro Lado da Cidade, Filho Adotivo, muita música vai rolar pra vocês. Agora são 4 horas e mais 14 minutinhos da melhor. Tira o pé do chão, Santo Antônio pra ti, na Paraná.
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0: E o quê? Tira o pé do chão.

0: agora eu vou atender mais ouvinte, porque nossa audiência é incrível. Todos domingão é assim, incrível a nossa audiência. Depois tem a música do Tizil também, Mágoa de Boiadeiro. Um abração forte para você, muito obrigado pela audiência e pela sintonia. Já foi a música Homem da Casa. Ó, tem ainda Roberto Carlos. O Roberto Sassiloto pediu faz tempo lá do Bar do Jorge, Bar do Vilão. 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Alô, Polaco da Fazenda Querência, já tá chegando um pedaço. Alô, Polaco da Fazenda Querência, já tá fazendo querência amiga. Tá passeando pra cá hoje, né? Tá no Aparecidinho ou tá na Fazenda Querência? Polaco, fala comigo, Polaco. Beleza pura. Vem comigo. Segura, Brasil.
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0: Alô, Polaco da Fazenda Querência, ouvindo a gente. Alô, Rodrigo Ramos. Alô, Bar da Cida Sampaio. Aquele abraço forte. Vem todo mundo comigo. Vem comigo. Vem. Porque a nossa audiência é imperdível.

0: agora eu vou atender mais ouvintes, porque tá bombando. 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Beleza pura, forte abraço a vocês lá. Muito obrigado pela audiência. Quem vai falar com o Fábio Lara aqui ao vivo? Alô, Brasil. Alô, Polaco da Fazenda, querida amiga. Aonde você está, Polaco?
1: Meu amigo Fábio Lara, boa tarde, Fábio Lara. Ah, pra me deitar, dormir um pouquinho lá, pra dormir até agora. Dormi até agora, então eu acordei agora. Pensava que era uma hora, pra virar agora 3, 4, mais 4 horas já. Agora eu acordei, cansado.
0: Acordou.
1: Manda uma música pra nós aí.
0: Tá cansado, cara? Tá cansado do que, Polar? Cansado de beber a Conte? Beber a Conte? Tá cansado do sábado, domingo? Cansado de beber a Conte?
1: Manda uma música pra nós aí. Tô com o seu Zé aqui. Tá o Tristeza, tá o Christian. Tá o Naya. Tá o Naya. Tá o Escolher, tá o Natan aqui. Tá o Cidere. É.
0: O... Quem mais?
1: O coisa do outro de uma música é essa, né? Cristiano. O seu nome mesmo é? Christian Pérez, tá aqui com nós aqui. É. Zanete Cristiano, uma música aí pra você escolher boa aí. E a minha história, que era o Garanhão da Madrugada.
0: Beleza? Opa, Garanhão da Madrugada. Agradecer
1: pra todo mundo aqui, meus colegas aqui que tá aqui na minha barra aqui. Chegando mais um aqui, o tio Mauro. Tio Mauro do Motão. Homem do Baralho.
2: Oi.
1: Eu preciso perto de mim aqui. Seu Zé, todo mundo estiver aqui, beleza? Tá por nós aí, por favor. Oi.
0: Falou.
1: Depois eu não sorteio,
0: hein? Beleza.
1: De volta com o Rei do Vinho. Depois eu não sorteio.
0: Valeu, Polaco da Fazenda, querência amiga, do bar do seu Zé da Cotinha.

0: Vamos comer aqui no Boteco à noite.
1: Aquele abraço. Quem
2: boa
1: mais?
2: Boa tarde, Fábio. Tudo bem?
1: Rodrigo Ramos,
2: eu
1: boa
2: quero
1: tarde.
2: Quero uma música do José Augusto. Qualquer uma deles, mais romântica que você tiver aí. Pereço pra minha mãe, Cida Sampaio. Pro meu pai, que hoje é o dia dele, né? É o João. Aí se você puder colocar o nome dele aí no sorteio, é João Leite Sampaio, o nome dele.
1: Ô, João Leite Sampaio,
2: e
1: boa tarde.
2: E pra todo mundo que estiver ouvindo. Daí não precisa você colocar eu no sorteio, você coloca o meu pai daí, tá bom?
1: Beleza.
2: O João Leite Sampaio.
1: Alô,
2: coloca
1: João Leite.
2: O nome dele aí, pra ver se ele ganha alguma coisa hoje, beleza? Deus abençoe, muito obrigado.
1: Amém. Quem mais?
3: Ô, Fábio Lara, boa tarde. Eu queria pedir uma música, Jorge Roque Coelho. Fala. O menino é a canoa, ofereço pra dona Cida, pro Rodrigo, pra dona Laide e pro Vaguinho Neve, pra tudo que tiver ouvindo, tudo espalhe.
1: Beleza, valeu, valeu.
3: Põe eu no sorteio aí.
1: Beleza, valeu. Tá bombando, tá bombando. 4:21. 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
1: Ô, meu amigo, aí no seu bairro, aí na sua rua tem? Tem?

0: Alô, alô, Brasil, estamos ao vivo, 4h25 da tarde. Boa tarde, boa tarde. Domingo 9 de agosto, Dia dos Pais. Feliz Dia dos Pais para o William. O William, parabéns, Deus abençoe o William. 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Tudo de bom, Deus abençoe. 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Agora 4h26, eu vou atender agora o Chiquinho, lá da Samp Fiat. Ele pediu, vai curtir agora, do outro lado da cidade.
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0: Ouvindo a gente do bar do São Vicente, na rua 1001, ali próximo ao CRAS.

Que legal! Para o Chiquinho, lá da Samp Fiat. E toda a galera com rádio ligado, ouvindo a gente. Forte abraço. 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Um abraço para todos os moradores do bairro Aparecidinho. Sabe por quê? Olha, os moradores do bairro Aparecidinho são tudo chique. Por que que eles são chique? Porque lá no Aparecidinho, eles moram lá em Paris. É, em Paris. Aparecidinho. 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A próxima música, Mágoa de Boiadeiro, vai para o nosso amigo Tizil. É a próxima sua, Tizil. 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

0: 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Ó, confira com a gente. Olha, o Guido Gozinho está ouvindo a gente lá no bar do seu Zé da Cotinha. Ele pediu faz tempo, já tô vendo aqui. Ele pediu o Zé Neto e Cristiano, cheiro de culpado. É, beleza. Beleza, já eu mando para você, Guido Gozinho, tá bom? E ele mandou para nós que Fábio Lara, aqui é o Guinaldo Nunes. Aguinaldo Nunes, ponha no sorteio. Feliz Dia dos Pais para todos os pais, beleza? Guido Gozinho ouvindo a gente lá, né? Forte abraço. E foi eu aqui, Fábio, KKK. Nós mora em Paris. Então, se você mora em Paris, ô Guido Gozinho, você também é chique. Quem trabalha no, quem mora aí no Parecidinho em Paris é chique. Confira, 4h32. A próxima música é Mago de Boadeiro para o nosso amigo Tizil. Mas antes, confira com a gente. 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Já eu trago mais oferta, porque agora eu vou tocar a música do Tizil. E já tendo mais ouvintes, ok? Já eu toco a música agora pro nosso amigo Tizil e em sequência tendo os ouvintes.
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0: Alô, meu amigo Tizil, feliz Dia dos Pais para toda a galerinha. Muito obrigado pela audiência. 4h35.
2: Essa música.

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0: Opa, beleza.
1: Que bonito.
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0: E tem mesmo, né? E é verdade. Agora faltando 20 minutos para 5 horas da tarde. E eu vou até às 6 horas, com muita alegria, descontração, sucesso. E já já é hora de mandar um alô para o Bar do Sidão, lá na rua Mostre Poli, travessa com a rua 1003. Já já, aquele alô super especial para o Bar Palmeirense. A próxima música vai pro Guido Golzinho, porque ele pediu faz tempo já essa música. É, a música é Cheiro de Culpado. Quem canta a música é Guido Golzinho. Não é o Zé Neto e Cristiano. Quem canta a música é... Tô vendo aqui o nome do cantor. É Júnior e César. Júnior, os cantores. Júnior e César canta a música Cheiro de Culpado. Vai para o Guido Golzinho e toda a galera lá no bar do seu Zé da Cortinha. Aonde ainda tem para vender. Quem quiser comprar agora tem para vender 2 frangos assados recheados. E tem uma costela assada para vender lá.

0: Segura, galera. Vamos ouvir a voz agora da galera. Tá aguardando para ser atendido. O Negão Palmeirense, Marília Aluguel, Serviços Gerais, Uber também, agora Uber também. É, o homem é de tudo um pouco, né? Vamos ouvir a voz dessa galera que mandaram pra mim aqui. Os áudios.
1: O
0: seu portão, o que é?
1: Vamos fazer o
0: proibido pra janela. Que o nosso esquema, o proibido é mais gostoso. Vamos lá. Tem bastante ouvinte. O Carlão da Luísa Lanches, lá na Serra Pelada, também tá ouvindo a gente, a galera. Vamos lá. Alô, Brasil. Zuzu, quem fala?
2: Boa tarde, Pablo. Aqui é o Antônio Carlos Martins, moro no Pedinho 3.
0: Opa, Antônio Carlos Martins, é isso?
2: Boa tarde, Pablo Lara. Aqui é o Antônio Carlos Martins, moro no Pedinho 3.
0: Aparece.
2: Manda a música pra nós aí, bondade de Deus. Eu ofereço pra turma do seu Zé aí, do bar aí do que.
0: Qual é a música? Não entendi. Qual o nome da a música? Fala comigo de novo.
2: Martins, moro no Pedinho 3. Manda a música pra nós aí, bondade de Deus. Eu ofereço pra turma do seu Zé aí, do bar aí do quiosque. Minha esposa Aline, Carlos William, Raiz Sofia e Pedro Henrique, meus filhos aí, beleza? Eu te agradeço, pode mandar um sorteio, beleza?
0: Beleza, muito obrigado, bondade de Deus. Vou procurar a música e toco pra você. Aí no Palizinho 3, ouvindo a gente, quem mais? Alô Brasil, quem fala? Opa, Negão Palmeirense, marido de aluguel, Serviços Gerais. É de tudo, e agora é Uber também, né? Uber também. Fala comigo, Negão Palmeirense, direto do bairro do São Zé da Cotinha, Trevo, lá do Aparecidinho.
3: Seu querido, estamos aqui tomando uma cerveja, comendo um churrasco aqui em casa, e eu quero que você mande um modão do Mato Grosso Martins aqui pra família, todo mundo aqui, beleza?
4: Boa tarde, Fábio Lara, Calvó junto com o Regi. Calvó junto com o Regi. Regi, Aline, Cida, Matheus, Fabiola e equipe.
0: Beleza.
5: Coloca o nosso nome no sorteio aí, Fábio Lara. Quer ganhar aquela carninha com a cervejinha lá, hein?
0: Beleza. Alô.
3: O Bambu tá gemendo.
0: Ó, tá a Aline lá, a Aline ouvindo a gente, a esposa do Negão Palmeirense. Tá o Cowboy também ouvindo a gente lá, forte abraço a vocês. O Benjamin, que é o filhinho deles lá, ouvindo a gente também. E a irmã lá do Negão Palmeirense. Manda o nome completo aí, a irmã do Negão Palmeirense também, pra concorrer aí, beleza pura? Quem mais aqui?
5: Tarde, Fábio Lara, aqui é a filhinha de novo, Fábio Lara. Oh, queria que você tocasse a musicona aí no Dia dos Pais, pra todos os pais daqui da Vila Santa Terezinha, pro Sapão, pra Marildo,

0: pro Faustão, pro Cido, pro Jair, pro Messias, pro Anderson, pro Milor. Enfim, pra galera inteira que for falar o nome de todo mundo não dá certo, né? E pros meus cunhados lá do estado de São Paulo, toca aí pra eles aí a moda aí do velho da lancha aí, cabeça branca aí. Se você me atender, meu muito obrigado, porque estão tudo já de cabeça branca, né, Fabilar? E não esquece de pôr meu nome no sorteio aí, hein, Gislaine Cristina Cardoso.
1: Beleza.
0: Me atende aí, fazendo favor, hein, Fabilar?
1: Valeu, Fininha! Aquele abraço, Fininha. Quem mais aqui?
2: Ah, que é a Gisbele da Santa Terezinha.
1: Opa, Gisbele, lá na Vila Santa Terezinha. Fala comigo, a garotinha Gisbele.
2: Boa tarde, João Lara, que é a Gisbele da Santa Terezinha. Fábio Lara, eu queria desejar Feliz Dia dos Pais pro meu pai Valdeci Santos Rosas, pro meu tio Maurino, pro meu tio Falso e pro meu padrinho Pé de Boi.
1: Beleza.
2: E pra todos os pais, eu queria que você tocasse Rick Red, filha.
1: Beleza.
2: Põe meu nome no sorteio, Gisbele Cardoso Rosa.
1: Beleza. Beleza, valeu. Quem mais aqui? Tem mais ouvinte?
3: Coloca meu nome no sorteio, por favor, é a Marta, viu? Obrigado.
1: Alô, Marta Cesário, fala comigo.
3: Fábio, é a Marta Cesário, por favor. Eu quero ouvir uma música, por favor, se você puder me atender, Estrada Vermelha, com Milionário Zé Rico. Ofereço a todos, se estiver ouvindo.
1: Beleza.
3: Me atender, muito obrigado.
1: Valeu, Marta Cesário.
4: Põe eu no sorteio aí.
1: Beleza, valeu, valeu. Muito obrigado pela audiência. 4h46, aqui no Paradão. 4h46. A audiência comprovada. Vamos tocar agora a música do Guido Golzinho. Quem mais aqui? Boa tarde, meu amigo Fábio Lara. Mensagem de texto chegando para mim. Boa tarde, meu amigo Fábio Lara. Aqui é a Aline Lucas Carvalho. Aline Lucas Carvalho, do Aparecidinho 3. Toca a música para mim. Boa aí, Fábio. E ofereço para o meu marido Tonho, para os meus filhos Pedro, Carlos e Passa e Raíssa e para o Noel. E também para você. A música é Mais Que Pai e Filho, do Rick Renner. Ofereço também para quem mais aqui? Opa, apagou aqui. Ofereço para o Pedro Henrique Carlos, William Raíssa, Sofia, para minha mãe Regina e para todos que gostarem da música. Beleza pura. Alô, alô, Raíssa, forte abraço a você. E mandou áudio também para nós aqui. Apagou a mensagem de texto e mandou áudio. Então vamos ouvir o áudio dessa galera super legal lá no Aparecidinho 3. A galera com rádio ligado, ouvindo a Difusora FM 102.3. Vamos ouvir o áudio e tocar mais dois sucessos é para você aqui na melhor. 4h47. Alô, Brasil.
5: Alô, meu amigo Fábio Lara. Boa tarde, tudo bem? Aqui é a Aline Lucas Carvalho do Aparecidinho 3. Toca uma música para nós aí do Rick Rene, Mais Do Que Pai e Filho. Ofereço pro meu marido, o Antônio Carlos. E quero que o senhor fale pra ele que eu amo muito ele, desejando um feliz Dia dos Pais pra ele.
1: Feliz
5: Dia dos Pais. Se você me atender,
1: muito
5: obrigado. E coloca
1: Beleza.
5: Meu nome no sorteio. E eu quero ganhar essa costela assada aí, hein, Fábio?
1: Beleza.
6: Tarde, Fábio. Aí sim, Fábio. A melhor melodia.
1: Alô, que Sapão.
6: Hoje, que hoje é um dia comemorativo, Dia dos Pais, né? Dia dos Pais, dia de quem não é pai, mas que pode ser um pai um dia, mas faz parte, né? Faz parte, Fábio Lara, entendeu? Faz parte. Nós somos homens que um dia nós podemos ter uma família. Qualquer um de nós pode ter uma família. Que Deus deixou o homem para fazer, para ter a família, né? Então, eu mandei essa melodia para todos os pais do Brasil, para todos os pais do mundo, principalmente São Antônio de Pratinho, São São Paulo, também lá pro Ruizão, meu cunhado Ruizão lá, que tem um bar lá em Graçu Tietê, o bar do Ruizão, em Graçu Tietê lá. Mandei pro Ruizão lá, pra Cátia também, né? E também pro Amarildo. Entendeu? Pro Amarildo aqui, pro Fausto, entendeu? Pro Pé de Boi, entendeu? Pro Aparecido Rosa, que é o Cidinho, Pitinho, entendeu? Pro Melhor Fernandes, pro Andes, os caras, o pessoal aqui, né? Mandei essa melodia pra eles aí. A todos os pessoal aqui, pro Messias também, pro Espetinho. Messias Espetinho também, que é um grande pai. Entendeu? E pra todos os pessoal que pretendem ser um pai aí um dia ainda. Porque o homem um dia tem que ser pai, não adianta. Não tem como o homem ser um dia ser uma mãe, ele tem que ser um pai. Mas tá pra todos os pessoal aqui. Agora, o que eu queria pra finalizar com você aí, você mandasse pra nós aí

0: pra nós aí, é, filha, Rick e Renny, filha, entendeu? Porque minha filha emocionou de me mandar essa melodia pra ela aqui, do Fábio Júnior. Então, ela queria que oferecesse essa melodia Rick e Renny, filha. Se tiver condição de mandar pra nós aí, pra todos os pessoal que tem filha também aqui, Santo André Platina e a Vila Santa Terezinha. É o Valdecir do Rod, Estância e Rádio Sapão. Um abraço, Brara. Tamo junto, Brara. Gostei, Brara. Adorei. Um abraço, Brara. Tamo junto.
1: Tamo junto. Valeu, Sapão, porque agora tem música para você. Alô, alô, Brasil.
2: Brasil.
3: Você ingeriu bebida alcoólica hoje?
4: Talvez. E você bebeu?
5: Desculpa parecer meio ansioso.
1: Já tem alguém bebendo?
5: Mas já tem alguém bebendo.
1: Bora beber. Olha a hora.
6: Bora beber. Olha a hora.
7: Se alguém saber o número de alguma clínica pra beber, me passa que acho que eu vou morrer. Ah, não vou beber mais nunca mais na vida. Ah, meu Deus.
2: Brasil!
1: Alô, alô, Gui. Alô, Gui do Golzinho. Ele pediu Cheiro Decupado com a dupla Júnior e César. Ele tá ouvindo a gente lá no bar do seu Zé da Cotinha. Forte abraço pra toda a galera com rádio ligado, ouvindo a gente aí. Aquele forte abraço.
8: Olha,
1: e em sequência tem filho adotivo, Sérgio Reis.

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0: Alô Brasil, agora eu vou atender os meus queridos e queridas ouvintes da Difusora FM 102.3. 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Eu atendo agora mais ouvintes, mais ouvintes. Ah, ai. Gente, olha, lembrando aos ouvintes, que são muitos ouvintes que estão pedindo música para nós. Então, por enquanto, a gente não consegue atender todas as músicas, tá bom? Então, peço desculpas de coração se ainda você não foi atendido ainda, porque é muito ouvinte para nós atender, tá bom, gente? Então, bora lá atender os ouvintes aqui. São 5 e 7, sempre todos os domingos. Não dá tempo de atender todos os ouvintes, tá bom? Peço desculpas de coração aí aos meus queridos ouvintes, se ainda não foi atendido ainda, beleza pura? Então, bora Brasil, vamos ouvir a voz dessa galera. Alô Brasil, quem fala?
1: Boa tarde, Fábio, o Alemão.
0: Opa, agora quem vai falar? Alemão do bairro Aparecidinho 3. Fala, Alemão, fala comigo, boa tarde.
1: Boa tarde, Fábio, o Alemão do Aparecidinho 3. Fábio, toca a música pra nós, a gente chamar a Luciana aí. É, irmão da Lua, amigo das estrelas. Vamos oferecer aqui para o bairro do José aqui. É, para os caras que estão aqui, lá para o Jô Soares, também do Porto Seguro, nosso querido Jô Soares, e vai para o Marquinhos Fabinho, que também da Reciclagem, para o Carculinha, para o Catra, o Marcelo, o Pincher e para os demais que estão ouvindo aí, beleza?
0: Beleza, valeu, Alemão!
2: Boa tarde, Fábio Lara. Eu estou escutando seu programa aqui na minha casa.
0: Opa, agora é o Toninho Chapecó, também no bairro Aparecidinho 3. Fala comigo, Toninho Chapecó. Boa tarde, alô Brasil.
2: Boa tarde, Fábio Lara. Eu tô escutando seu programa aqui na minha casa, no fundo do seu Zé hoje. Coloca no sorteio aí, pra nós aí, pra nós ganhar essa costela, isso nós vai comer na janta. Eita! E vai mandar uma musicona aí, mandar lá pro Adilson, lá no perto do Leôncio, meu amigo Adilson. E porque a galera, seu Zé lá também. Anda musicona pra nós aí. Coloca essa música aí, pai. Você sabe, você conhece essa música, pai.
0: Beleza.
2: Anda pra nós aí, Fábio.
0: Valeu.
2: Um abraço.
0: Alô, Toninho Chapecó. Agora a mensagem de texto para nós aqui. Boa tarde, Fábio Lara. Boa tarde da cidade de Cambará. Alô, moradores de Cambará. Aqui é o Jadson da cidade de Cambará e quero desejar feliz dia dos pais e aos pais da família... da família o quê? Tavano, é isso? Família Tavano de Cambará. Forte abraço então, moradores de Cambará. Muito obrigado pela audiência. Quem mais aqui? Mensagem de texto chegando para nós. Boa tarde, Fábio Lara, sou a Yolanda. Estou aqui na Água Branca, na casa do meu da minha sogra, Regina, sogro Giada. Opa! Alô, Regina, alô, Giada. Manda a música para nós aí. Aí, meu marido Serginho, coloca no sorteio. Yolanda de Gama Benedetti Vila Claro. Beleza, forte abraço a vocês aí. O Giada ouvindo a gente também, Regina. Muito obrigado, Yolanda, pela audiência. Ouvindo a gente na Água Branca, forte abraço. Quem mais aqui? Boa tarde, Fábio Lara, coloco no sorteio Roselina Aparecida Bufalara e Miquelin. E queria ver a música do Zenete Cristiano, Foi Deus Quem Te Fez. Obrigada, beleza. Deixa eu marcar aqui a tua música aqui. Ela pediu faz tempo essa música. Do Zanetti Cristiano. Foi Deus. Tô marcando a sua música aqui, minha amiga Rosilena Aparecida. Vou falar e forte abraço. Foi Deus quem fez. Quem te fez? Beleza. Tô marcando aqui a música com Zé Neto e Cristiano. Beleza pura? Mais mensagem de texto. É muita mensagem de texto chegando para nós. É claro que não conseguimos atender todos os ouvintes, mas não é porque eu não quero atender, porque não consegue. É muito ouvinte, gente. Boa tarde, Fábio Lara. Toca para nós aí, Peão Tatuado. Mando para vocês e os ouvintes. Se tiver sorteio, coloca no meu, coloca o meu nome no sorteio. Bora tomar uma. Manda o nome aí. Não mandou o nome, manda o nome para nós aí. Qual é o seu nome? Manda o nome para nós, nome completo. Ela pediu faz tempinho já, Peão Tatuado. Beleza pura, já tô marcando a sua música também. 5:12, já já eu mando depois tocar um sucesso bem legal. Eu mando alô especial para todo o pessoal do Bar Palmeirense, lá do Barro do Sidão. Boa tarde, meu amigo Fábio Lara. Manda a música para nós do Mike e Ilian. Ofereço é para todos os pais, para o pessoal da LM Topografia, LM Topografia, Alessandro, Eliezer, Tamires, Bruna, Marilza, Laura, Helena, Heitor. Um abraço do Coxinha. Alô, alô, meu amigo Coxinha, lá na Vila Ribeiro. Forte abraço, Coxinha. Muito obrigado pela audiência, muito obrigado pelo carinho. Quem mais aqui? Boa tarde, Fábio Lara, toca do Zé Neto e Cristiano para nós aí. Alô, alô, é Daniel. Alô, Daniel, fala comigo.
3: Oi, Fábio Lara, sou eu, Arley, tudo bem? Estou aqui ouvindo você. Eu queria que você mandasse para nós, Zé Neto Cristiano, que vai estar na IFAP, um sucesso, Zé Neto Cristiano. E oferecer pro meu marido, que é pai, que é o dia de hoje, o Antônio, Tonhão, pro Daniel, pro Gauchinho, que tá aqui, pra minha sogra, pra Kari, pras crianças. Manda aí para nós que vai estar ouvindo você, viu? Quero sair no sorteio também, tá bom? Um abraço e um beijo. Toca, não esquece nós não, meu amigo. Ô, Fabulari, a Arley de novo tá falando, viu? Mandar pra você também, que já é papai, e pra todos os pais que tá ouvindo, do Brasil e do mundo, tá bom? Fique com Deus, abençoe!
0: Valeu, valeu, valeu, valeu! Mas eu não sou papai por enquanto não, viu? Ela mandou pra mim que eu sou papai. Eu não, por enquanto eu não sou papai. Mas tá valendo, mas tá valendo. O feliz dia dos pais. Quem mais aqui? 5:13. 5:13. Boa tarde, Fábio Lara. Eu tenho 2 cachorros de 3 meses para doar. Se alguém quiser falar comigo ou conhecer alguma ONG, beleza? Beleza, esse cachorro aí é de raça? É de raça o cachorro? Que raça que é o cachorro? Mandou aqui para nós o Carlos. Boa tarde, Fábio Lara. Eu tenho 2 cachorros de 3 meses para doar. Beleza pura. Fala para nós, é de raça esse cachorro aí. Quem mais aqui? Vamos tocar música? Vamos tocar música. Fábio Lara, eu quero ganhar a carne de porco do bar do Jorge, o litrão. É o Marco Antônio. Alô, Marco Antônio. Beleza pura. Eu vou atender ao ouvinte. Pediu faz tempo essa música. Vamos tocar agora. Pelo horário que ela pediu essa música, foi Deus quem fez você. Ela pediu faz tempinho. Essa música vai curtir agora.

0: super mais do que especial, Dia dos Pais, 5 horas e mais 20 minutos. Eu falei para vocês desde o início do programa que nós iríamos fazer uma homenagem para o Dia dos Pais, como fazemos também Dia das Mães, todos, né, dias especiais, sempre no domingão. E domingão, nosso programa de rádio. Eu não posso deixar de fazer homenagem a todos os pais que estão me ouvindo nesse momento e também ao meu pai, que foi morar com Deus quando eu tinha os meus 10 anos de idade e eu morava ali na rua Benedito Lúcio Machado, ali que eu fui criado até os 10 anos de idade, até os 10, 12 anos, né? E depois fui morar aos 14 anos ali no bairro Aparecidinho, na 1002. E ali morava meu pai, junto comigo. Meu pai era pedreiro. Pedreiro, trabalhou muito tempo no barracão da Prefeitura Municipal, no tempo que foi prefeito o Júnior Afonso. Júnior Afonso foi prefeito nessa época e meu pai trabalhava lá no barracão da Prefeitura Municipal e trabalhou também lá no telhas, né? Trabalho com telhas também, né? Telhas, isso mesmo. Um abraço forte a todos vocês aí, com o rádio ligado, ouvindo a gente, os pais e meu pai que foi morar com Deus, é para o senhor também. Meu pai se chama Pedro Vicente de Lara, Pedro Vicente Lara, é o Pedro de Lara, é o Pedrão, era mais conhecido como Pedrão, amigo de toda a galera, todos os amigos aí, tem muitos conhecidos deles, que é o que eu vejo nas ruas aí, sempre vejo e lembro do meu pai, né, que foram amigos do meu pai faleceu muito novo de tudo, né, aos seus 42 anos de idade, faleceu com 42 anos de idade meu pai, e eu tinha apenas 10 anos. E eu faço homenagem agora aos pais, coisa rapidão, e já tendo vocês ouvintes da rádio. Uma homenagem a você, pai.
1: Pai, pode ser que daqui a algum tempo...
0: Hoje, domingo, Dia dos Pais.
1: Haja tempo pra gente ser mais.
0: O Dia dos Pais é uma data para celebrar o amor, a gratidão e os laços que nos unem.
1: Filho, talvez.
0: Que foi nosso primeiro herói. O nosso herói, pai.
1: Pode ser que daí você.
0: Em cada palavra, pai, escrita, há um pedaço de carinho. De reconhecimento. E de histórias, pai, vividas lado a lado. Inspire-se com mensagens que ajudam a transformar sentimentos em homenagens inesquecíveis. Nesse dia, pai, Pedro de Lara, e aos pais que estão me ouvindo, meu pai, que foi morar com Deus muito cedo, aos seus 42 anos de idade. Nesse Dia dos Pais, eu não poderia deixar de expressar a minha admiração que sinto por você, pai. E o orgulho enorme que tenho em te chamar de pai. Pai, foram muitas as lições que aprendi com o senhor. Seja nas palavras amigas, nos conselhos, ou nas broncas, mas quantas coisas você, pai, me ensinou sobre o amor, sem dizer uma palavra, simplesmente estando ao meu lado e me apoiando, pai. Quanto carinho me deu e me dá até hoje, o senhor aí no céu e os pais que estão ouvindo nesse momento, dando carinho aos seus filhos, hoje nos são os pequenos gestos, pais, que nos deixam muito felizes. Sei que nem sempre te dei o valor que você merecia. Sei, pai, que nem sempre prestei atenção nos seus conselhos. Mas, pai, com o tempo a gente amadurece. De tanta gente reclamando do pai por aí. Tanta gente reclamando do pai por aí. E eu não tenho meu pai mais. Há nada a reclamar do senhor, meu pai. Apenas agradecer. Hoje é um grande exemplo na minha vida de determinação, superação, amor, força nesse dia.

Dia dos Pais. Não poderia deixar de expressar a minha admiração que sinto por você, meu pai, e orgulho enorme que tenho de te chamar de pai, Pedro de Lara, que foi morar com Deus. Te amo, Pedro de Lara, meu pai, meu herói e o meu melhor amigo que foi. Feliz Dia dos Pais. Que Deus e Nossa Senhora Aparecida cubra com o manto sagrado. A cada pai que está me ouvindo agora na rádio, na 102.3, do fundo do meu coração, eu desejo que Nossa Senhora Aparecida cubra com o manto sagrado a cada pai que está ouvindo a rádio nesse momento e em qualquer parte que você esteja. Que Nossa Senhora Aparecida abençoe, te dando muita saúde, a todos os pais ouvintes da Difusora FM 102.3. Um forte abraço do seu amigo de hoje sempre, Fábio Lara. Feliz Dia dos Pais! Vamos ouvir agora essa música maravilhosa e já tendo mais ouvintes. Pediram, vai curtir agora. Rick Renner, Mais Que Pai e Filho. Com a participação de Vitor Henrique, já já tendo mais ouvintes ao vivo.

0: Só complementando aqui, gente. Meu pai foi morar com Deus aos 42 anos de idade. Eu era muito criança, tinha meus 10 anos de idade. Mas eu tenho um pai, que ele não é meu pai, mas é como se fosse um pai. Um abraço a ele que está ouvindo a gente lá na cidade de Sinop, Mato Grosso. Ouvindo a gente pelo aplicativo. Aplicativo pela internet, está ouvindo a gente. O nosso amigo e irmão Rogério. Ele é como se fosse o meu pai. É um pai para mim, né? Porque sempre me ajudou. Está ouvindo a gente lá na cidade de Sinop, Mato Grosso, lá na fazenda Rancho Colorado. Ele também é meu irmão, mas é meu pai. É como se fosse um pai. Sempre me ajudou nas horas mais difíceis e nas horas que eu mais precisei. Então, desejo que Deus e Nossa Senhora Aparecida abençoe você, meu irmão Rogério, pai. Feliz Dia dos Pais, aí na cidade de Sinop, Mato Grosso.
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0: 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A próxima música vai pro Natanael Rodrigues do Gás. Ele trabalha com gás ali próximo ao mercado do Purga, tá bom? Ele pediu faz tempo já, Raça Negra. Escolheu uma bem legal, vai curtir, vai dançar, tá bom? Raça Negra pra você, Natanael Rodrigues. Já a tua música. Vamos ouvir a voz aqui de mais 5 ouvintes. E já manda um alô pra galera lá do Bar do Sidão. Sintonizado com a gente. Alô, alô, Brasil. Vamos lá, quem vai falar comigo aqui? Na Difusora FM 102.3, beleza pura? Então vamos lá. Boa tarde, Fábio Lara, tudo bem? Manda uma música pra nós aí. Pra nós, para o meu pai Augusto Cabral. Aqui é Ângela Cabral, de Abatiá. Um abraço forte pra vocês, moradores de Abatiá. Muito obrigado pela audiência, muito obrigado pelo carinho. Tá joia? Quem mais aqui ouvindo a gente? Alô, Brasil.
2: Boa tarde, Fábio Lá. Esqueceu de Santa Cruz do Rio Pardo.
0: Opa, beleza.
2: Mandei um áudio aí.
0: Fala comigo.
2: Boa tarde, Fábio Lá. É o Jorjão aqui de Santa Cruz do Rio Pardo.
0: Alô, Santa Cruz do Rio Pardo.
2: Deixa um abraço pra todos vocês aí de Santa Cruz do Pratina aí. Pra minha mãe, pra minha irmã que mora em Santa Cruz do Pratina aí. Minha sobrinha, Elizabeth, Júnior. Minha mãe chama Maria Aparecida e a minha irmã chama Tereza. Quero deixar um abraço para todos eles aí. Meu primo Silvano, tudo do Paranazão aí. Falou, família. Falou.
0: Um abraço, Santa Cruz Rio Pardo. Forte abraço para vocês também com o rádio ligado. Quem mais aqui? Vamos atender mais dois ouvintes rapidão e vamos tocar música. Alô, Brasil. Opa, agora sim.
3: Horas de Luar.
0: Vamos lá, fala comigo, Fábio.
3: Boa tarde, Fábio Lara. Manda um só pra nós aí. Horas de Luar. Bota a minha esposa no sorteio.
0: Beleza.
3: Mara de Oliveira. Tchau, obrigado.
0: Valeu, Fábio. Encontrei com ele lá no MH Supermercado com a sua esposa fazendo compras lá, né? Beleza. Quem mais aqui? Tá bombando a audiência. Tá bombando. Mais ouvinte. Fábio Lara, que é o Matheus Boiadeiro. Amanhã é meu aniversário. Parabéns, felicidade, que Deus te abençoe sempre. E Nossa Senhora Aparecida, Matheus Boiadeiro. Mas aproveita, Fábio, tô comemorando hoje, Fábio, aniversário, assando uma carne. Se puder, toca a música da Ana Castela pra nós aí. Beleza, especialmente para o meu aniversário. Valeu, Matheus Boiadeiro, Ana Castela, já pra você. Quem mais aqui? Alô, Brasil.
4: Boa tarde, Fábio Lara, tudo bem com você? E aí? Hoje é dia da minha neta, minha bisneta, hoje está fazendo aniversário, é Maria Cecília Miguel, ela mora em Santa Catarina, hoje já está fazendo 21 anos de idade.
0: Parabéns,
4: eu desejo
0: parabéns.
4: Desejo toda a felicidade para ela. Então, eu gostaria de ouvir uma música bem bonita do Felipe Falcão, Hoje Não É Nosso Dia, que eu ofereço para todos vocês aí, para ela e para todo o povo aqui de Ribeirão do Sul. Um grande abraço para vocês, um ótimo domingo.
0: Alô,
4: sou
0: Ribeirão Nair do
4: Jesus
0: Sul.
4: Jesus da Silveira Miguel, daqui de Ribeirão do Sul. Um abraço.
0: Ribeirão do Sul, aquele abraço.
4: Oi, Fábio Lar, boa tarde mais uma vez. Feliz Dia dos Pais aí para vocês aí, para todo mundo aí. Feliz Dia dos Pais, né, daqui de Ribeirão, daí de Santo Antônio da Pratina. Que Deus abençoe cada pai. Tudo de bom para vocês. Sou Nair de Jesus da Silveira Miguel, daqui de Ribeirão.

0: do Sul. Um abraço.
1: Abraço, valeu, querida.
0: Oi, Fabular, tô esperando você me atender, tá?
1: Beleza.
0: Já passei dois vídeos aí até agora, você não me atendeu, tô esperando você me atender.
1: Beleza, tá? Querida.
0: Sou Nair Jesus da Silveira Miguel, aqui de Beirão do Sul.
1: Parabéns aos adversariantes.

0: Beleza! Aí no seu bairro tem? Aí na sua rua tem? Na sua rua tem? No seu bairro tem?
1: Fofoqueira! Que é que a gente faz com ela?
0: O quê? Eu tô de tocaia.
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0: Eu tô de tocaia.
2: Porque sou de tocaia.
0: Cuidado com o golpe, galera.

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0: Agora tá faltando 20 minutos para o sorteio de prêmios e para ir embora e voltar domingão que vem de novo. Segura, tira o pé do chão. Contagem regressiva para o sorteio de prêmios. E lembrando que não vai dar tempo de atender todos os ouvintes, tá bom? Eu peço desculpas de coração, porque é muito ouvinte para nós atender. Eu quero atender todos, mas não dá tempo, galera. Então, desculpas aí, não fica triste comigo, não. A gente quer atender todos vocês, mas não consegue. É muito ouvinte. Agradeço a audiência, o Ibope. Obrigado! Eu vou atender aqui os áudios, mensagem e texto, mas todas as músicas não vai dar tempo. Eu vou lá desde o início. Eu vou lá dos horários mais, bem antes do início do programa aqui. Mais ouvintes aqui, ó. Ó, esse foi aqui, ó. Bem no início. Fábio, toca uma música pra nós aqui, Fábio, no bairro João Furtado. Aqui é o Adriano. Adriano. Opa, uma bem sertaneja. Alô, alô, Adriano. Aí no bairro João Furtado. Aquele abraço, Adriano. Mandar um alô pra vocês. Não vai dar tempo de tocar todas as músicas. Mas alguém vai ganhar 2 perfumes importados. Presente do Benito Vereador com as motos elétricas da VC Importes. É 1 perfume importado para cada pai no sorteio. 2 perfumes. Cada pai vai ganhar 1 perfume importado. Uma costela assada presente da Casa de Carnes Castro. Uma paleta assada presente do bar do seu Zé da Cotinha. 2,5 kg de carne por caipira e mais 1 litrão de conte presente do bar do Jorge, bar do Vilão. Da Regina Lanches, 1 X-Bacon completo e uma Coca-Cola lata. Tudo isso você vai ganhar daqui a pouco. 5h42, já manda alô, super especial aos clientes do bar do Sidão. Antes de encerrar o programa de rádio. Boa tarde, Fábio Lara. Opa, então fala comigo. Alô, Brasil.
1: Boa tarde, Fábio Lara. Viu? Põe a música aí do Dia dos Pais pra nós aí. Quero ver você feliz, Paulo Sérgio. Para todos os pais de Santo Antônio Pratina. E põe lá no sorteio.
0: Então, ótimo. Opa, tarde. Já toquei. É o grande Vaguinho Neves participando com a gente. Já toquei a sua música, né, Vaguinho? Valeu, valeu, valeu. Quem mais aqui? Como é bom poder te amar. E o quê? Alô, Fábio Lara. Eu no sorteio, Fabiana. É o Jona José da Silva. Meu áudio aí no ar, Fábio Lara. É o japonês. Ô, japonês, fala comigo, meu amigo japonês.
2: Boa tarde, Fábio Lara. Sou eu, o japonês. Se você permitir, gosto de pedir uma música pro mundo em favor de mel. Eu fiz pra você, Fábio Lara. Também fiz pro... os Pinha da Bar Polaco, o Denilson, o Dão do Bar, eu fiz, o Genivaldo, prefeito do Pratina, também tu fez o tem um bar ali perto do Bar Polaco, ali perto do Mercadinho ali, também fez o Luizinho, tem uma chácara, um sítio ali perto do Chão Pedro Frico. Ali perto do figurino ali, ali perto do chão ali, também fez. Eu queria um grande feliz dos pais pra ele. Eu tinha um pai pra mim. Ele mora no meu coração, Luizinho. Eu também fiz. Meu irmão também trabalha da cauda. E só. Falou! Falou,
0: Fabulá. Alô, alô, pessoal ouvindo a gente lá também, mandou pra nós aqui. Alô, Fábio Lara, beleza. Ribeirão Bonito. Ribeirão do Piau. Alô, moradores de Ribeirão do Piau. Muito obrigado pela audiência, Ribeirão do Piau. Sintonizado com Fábio Lara, Lara. Quem mais aqui? Boa tarde, Fábio Lara, estamos ligados com a Difusora Zé Aparecido, Vila Rural de Guapirama. Alô, Guapirama, toca pra nós a música Meu Velho Pai. Ofereço pra todos os pais do mundo. E se você me atender, muito obrigado, Deus te abençoe. Beleza, forte abraço, muito obrigado pelo carinho e pela audiência. Quem mais aqui? Gente, é muito ouvinte pra atender. Falta só 15 minutos para fazer o sorteio. Não vai dar tempo, gente. Eu sempre vou embora do domingão, gente, mas com o coração apertado. Porque a vontade minha é atender todos os ouvintes. Mas, infelizmente, nós...

0: É, locutores da rádio não consegue, porque é muito ouvinte e tem horário para encerrar o programa. Então, quem mais aqui? Vamos lá. Boa tarde, Fabulara, toca para nós. Voo de carona, qualquer uma do Música Pai. Sidney Rosano, Sheila Rosano, Luan Macedo, Fernanda Rosano. É a família Rosano. Abraço forte, muito obrigado pela audiência. Já, já tem da Deusana, hein? A Deusana vai ser a última a ser atendida, Deusana. A última. Boa tarde, Fábio Lara. Coloco no sorteio Roseli Pereira Nunes, da Vila Claro. Alô, Roseli Pereira Nunes. Aquele abraço, beijos. Abraço, querida. Quem mais aqui? É muito ouvinte. O Zap Zap tá bombando, tá bombando, tá bombando, tá bombando. A garganta tá seca aqui, gente. A garganta tá seca. Boa tarde, Fábio Lara. Meu nome é Camila. Coloca o meu nome no sorteio. E o marido Valdinei Carlos Marcolino da Silva. Sorteio dos prêmios. Beleza pura, um abraço. Manda um abraço para vocês porque as músicas não vai dar tempo. Os estúdios da rádio tá daquele jeito. Tá daquele jeito os estúdios aqui da rádio. Os estúdios da rádio tá assim, galera. Tá desse jeito. Tá gelado aqui, gente. Tá gelado, tá gelado. O estúdio tá gelado. Alô, Brasil. Fazer o quê? Fazer o quê, né, Cidão? O ar tá ligado, o ar condicionado. Vai fazer o quê? Alô, Brasil.
1: Boa tarde, Fábio. Tudo bem? Eu, Fábio, sou a Maria Orlandini, aqui da Serra Pelada. Toca pra mim aquele Olhos Verde. Se você tocar, eu agradeço. Eu agradeço pra toda a minha família, meus filhos, minhas irmãs. Os irmãos, as cunhadas, nora, os filhos, os netos, bisnetos, para todo mundo. E para você, tchau, fica com Deus, coloca eu nesse sorteio aí. Quem sabe que eu ganho essa costela hoje, eu nunca ganhei nada daí.
0: Boa sorte, querida, porque agora eu vou tocar música. Mais um vídeo aqui, cadê minha música, Fábio Milionários é Rico? Ô, minha amiga Valquíria, lá no bairro João Furtado. Ela pediu faz tempo a música que ela pediu, foi Jogo do Amor, essa... Isso, vou tocar agora pra você, Valquíria, porque ela pediu faz tempo a música. Faz tempinho que ela pediu. Vou tocar a música dela agora e do Japonês. Dois sucessos. Faz tempo a Valquíria pediu. Um abraço forte pra você, Valquíria. Jogo do Amor. Ela pediu faz tempinho, tô vendo o horário que ela pediu a música, então vamos atender agora. Jogo do Amor. Agora pra você, querida. Desculpa a demora aí, porque é muito ouvinte pra nós atender. Então bora tocar dois sucessos, Favo de Mel e Jogo do Amor. Vamos curtir agora e depois sequência eu volto mandando um alô super especial com o hino do Palmeiras para o Bar do Sidão.
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0: Tocaia, tocaia. Jogo do Amor para a Valquíria do bairro João Furtado. Aquele abraço, querida. Beijos, abraços. Alô, Emerson Baião. Em sequência, Favo de Mel, Bruno Marrone para o Japonês.

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Beleza, agora manda um alô super especial. Já já o sorteio. Falta 5 minutinhos para o sorteio de prêmios. Um abraço lá no bairro Aparecidinho, Rua Moacir Poli, travessa com a B3, lá no bairro do Sidão. A galera com rádio ligado, um abraço para a sua esposa, a dona Dionice. 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Um abraço pro Sapinho Palmeirense, lá no bar do Sidão, Sapinho Palmeirense, Lucas e Doni do Mototáxi Rapidão, os cantores, primeira voz, segunda voz, palmeirenses. Um abraço forte ao palmeirense Lucas do Mototáxi Rapidão, José Chico, que trabalhou muito tempo da Denorp, o Zé Pião, alô Zé Pião, forte abraço pra você, irmãos do Sidão, alô seu Joel, alô, alô Du, alô Giovanni, tio tio, Moreno de Performa, alô Kiko Tesouro, Magrão, que trabalha com construção civil, Cristiano, construção civil, alô Lambari, Lambari, alô, alô Coelhinho, dá trabalho não, um abraço forte pra vocês, aí no bar do Sidão, né Coelhinho? Um abraço também pra toda a galerinha, Sidney, das Vassoura, Marcão de Azaque do Brasil, lá no bar do Sidão, no Aparecidinho, na Rua Moacir Poli, travessa com a B3 hoje, até às 10 da noite, atendendo você lá, 9 até às 10, Gelson Kudik, lá no bar do Sidão, um forte abraço pra você também. Deixa eu lembrar aqui, mais gente, o Edmar, Construção Civil, sobrinho lá do Bar do Sidão do Bar, forte abraço a você também. Quem mais aqui? É bastante gente lá, né? Um abraço geral para todos os clientes aí do Bar do Sidão, muito obrigado pela audiência. O Torrador também, né? Alô, Torrador, lá no Bar do Sidão. O Pé de Pato, que trabalha com móveis planejado, Sorocaba, forte abraço a você também, clientes do Bar do Sidão. Sapinho Palmeirense.

0: Beleza, agora vamos então mandar um alô para os últimos ouvintes. Não vai dar tempo, infelizmente não vai dar tempo realmente de atender todos os ouvintes. Peço desculpas de coração, tá bom, gente? Bora, Brasil!
1: Epa! Desculpa parecer meio ansioso, mas já tem alguém bebendo!
0: Yeah! Então vamos lá, mandar os últimos alô. Eu vou deixar tocando a música do nosso amigo Rodrigo Ramos, a música do José Augusto pra você, tá bom? Tocar a música perigosa ali da Roberta Miranda para o Bar do Sidão. Vamos deixando as músicas aí. A música do Alemão também, Alemão. A música do Alemão, quem mais aqui? São os últimos ouvintes. Não vai dar tempo de ouvir mais áudios, tá bom? Me desculpa de coração, não dá tempo de ouvir mais áudios. Vou mandar só alô, porque tá na hora de ir embora. Só mensagem de texto por enquanto, agora dá tempo. Só não esquece de pôr meu nome no sorteio. Beleza. Não dá tempo de ouvir mais áudios, já tá na hora de eu ir embora e fazer o sorteio, tá bom, gente? Alô, seu Soares, lá do bairro Porto Seguro. É, faz tempinho já que ele mandou um áudio pra nós aqui. É o último áudio que vamos ouvir aqui, porque não dá mais tempo. Ele pediu faz tempinho já, mandou faz tempinho esse áudio. Vamos ouvir agora o último áudio e voltaremos domingo que vem. Fala comigo, seu Soares.
2: Oi, Fabilara, beleza? Aqui é o Soares do Porto Seguro. Fabilara, uma música aí. Meu velho pai, presta atenção no que eu te digo. Ô, Fabilara, daí tudo bem? Não esquece o Soares, não. Mandei essa música pro Soares. Meu velho pai. Eu tenho meus filhos em Sorocaba. Tem meus filhos, oferecendo meus filhos de Sorocaba lá, e o Lucas, Isabel e minha querida esposa Lucinei Vital Soares. Meu velho pai, faz favor pra mim, Fabulária, põe pra mim, velho, e coloca nosso nome no sorteio, Fabulária. Eu quero ganhar, se tiver beleza. Sorteio hoje aí, agora que eu, né, correria, velho, aqui, muita correria, tá, faço joia. Uma coisa, faço outra, e agora que eu lembrei ligar pra você, tá ligado. Beleza. O dia inteiro.
0: Tá, joia.
2: Deus das duas horas tá ligado no seu programa.
0: Opa, muito obrigado.
2: É o Soares do Porto Seguro. Vai.

0: Valeu.
1: É isso, é nóis. Abraço, Fábio Lara.
0: Um abraço, valeu. Agora tem a última música, depois eu deixo tocando as mais músicas depois que encerrar o programa de rádio, tá bom, gente? Então bora lá, a minha última de hoje, depois que eu fazer o sorteio de prêmios, vai ficar tocando algumas músicas que os ouvintes pediram pra nós aqui, tá joia? Beleza? A do Rodrigo Ramos e outras músicas que pediram pra gente aí. A minha última de hoje pra galera do Bar Lucidão, aumenta o som, depois dessa música.

Opa, pra você com rádio ligado, mais um sucesso para o Rodrigo Ramos. Pediu faz tempinho, José Augusto. Essa é para o Rodrigo Ramos, para o seu pai, para a Cida Sampaio. Depois dessa música, o sorteio de prêmios.

Valeu, meu muito obrigado. Tá na hora do sorteio. Abração forte pra toda a galera com rádio ligado lá do bar do seu Zé da Cotinha. Um abraço lá pra galerinha. Adilson Dorizete, o B, o Gilberto Lucas Carvalho, o DG, Diego Lopes da Silva, o Alemão, José Carlos Nalim, seu Zé do bar da Cotinha, Trevo, do Apartim 3, Ataíde Justino Leite, o Amém, popular Amém, mais conhecido como Amém, lá no bar do seu Zé, Ataíde Justino Leite, alô Zé, é Zé da Bolinha, Claudinei Serafim, Reginaldo Reis da Silva, Negão Palmeirense, marido de aluguel, Lorival Rodrigues, Construção Civil, o Christian, todos adoram o Christian, lá no Parque 3, o Marcelo, alô Marcelo, o Catra, Paulo Roberto da Silva, o Catra, o Valdir Oliveira, o Pincher, alô Pincher, Valdir Oliveira, Pincher, Davi Santos, do Parque 3, o filho do Mazinho, o Dair José Oliveira, um abração forte a vocês, José dos Reis, toda a galera do bar de São José da Cotinha, quem mais lá? João Carlos da Silva, o Naia da Silva, tem mais, tá tudo marcado aqui os nomes, é bastante a galera lá. Um abraço para o Cleverson Lopes, lá no bar do seu Zé da Cotinha. José Sérgio, o palmeirense, jogando a sinuquinha do bar do seu Zé da Cotinha. João de Deus Camargo, Everton Sullivan Vital Barbosa. Everton Sullivan Vital Barbosa. Claudemir da Silva, José Osmar, o Ceará. Quem mais aqui? Tá bombando aqui. A última música é Irmão da Lua, Amigo das Estrelas, com Zezé de Camargo Luciano para o Alemão, do Aparecido 3. Alô Naia, alô Polaquinho, lá no Bar de São Zé, Fábio Júnior, o Fabinho, a Cotinha, alô Cotinha, Natanael Domingos, do Gás Rodrigues, Benedito Machado, do Conjunto Júnior Afonso, o Paulo Camargo Rocha, alô Paulo Camargo Rocha, Luiz Antônio Machado, popular mais conhecido como o Tristeza, Luiz Antônio Machado, mais conhecido como Tristeza. João Carlos, é mais conhecido como Billy. É ontem ele apareceu no meu bar, ontem lá, né? Tomou uma branquinha, né? Uma branquinha com limão. João Carlos, e comprou ainda salgados assados ainda. Ontem à noite nosso lá. João Carlos, o popular Billy. Alô, Billy, ele que sabe fazer tudo, gente. Ele entende tudo de energia. Quer saber de energia? Fala com ele. Ele sabe tudo de energia. O Billy. O seu Zé do quiosque. Quem mais lá? O tio Mauro. Márcio tio Mauro. O Claudinei Pereira de Andrade. O Rosivaldo Nunes dos Santos. Cowboy. O Tiago de Oliveira. O Claudemir da Silva. Uga Uga. Mais conhecido como Uga Uga, popular Uga Uga, Claudemir da Silva. É a galera lá, gente. O Brizola, o DG, Cowboy, Ceará. Eita, gente boa, hein? É muita gente. Eu marquei todos os nomes aqui da galera. É bastante gente. Gente, vou embora agora. Atenção para o sorteio. Atenção, alguém vai ganhar os prêmios. Gente, se você não ganhar hoje, não fica triste, não. Domingão que vem tem mais. Atenção para o sorteio. Atenção, fique pertinho do rádio porque agora você vai levar prêmios da melhor. E mais uma vez eu peço desculpas de coração, não dá tempo de atender mais ouvintes. Olha gente, eu só desejo a vocês que Deus e Nossa Senhora Aparecida cubra com o manto sagrado a cada ouvinte. E me desculpa de coração se eu não atendi vocês. Não é porque eu não quis atender, não dá tempo, nosso programa já está na hora de ir embora, tá bom gente? Me desculpa mesmo. Um abraço, Deus abençoe a todos. Sorteio de prêmios. Uma costela assada da Casa de Carnes Castro e Vida Limitada, aqui no centro da cidade, do Dona Nice, quem leva Ana Clara Oliveira dos Santos. Ana Clara Oliveira dos Santos. Segundo prêmio, uma paleta totalmente assada por Luca. Quem leva hoje é ele. Presente do bar do seu Zé, Trevo do Aparecidinho 3. Quem ganha hoje é o Francisco Ferreira de Souza, o popular Chiquinho, que trabalha na Samp Fiat. O Francisco Ferreira de Souza, popular Chiquinho, que trabalha na Samp Fiat, acaba de ganhar uma paleta assada presente do seu Zé, ali do bar da Cotinha. Terceiro prêmio, quem ganha um X-Bacon completo, uma Coca-Cola lata hoje, quem leva é Cleberson Rodrigues.
Cleberson Rodrigues. Ouvindo a gente, o popular coronel Cleberson Rodrigues acaba de ganhar um X-Bacon e Coca-Cola lata completo para você. O X-Bacon completo e a Coca-Lata. Tem que buscar ainda hoje com a sua identidade, né, de lanches no calçadão até às 10 horas da noite. Se não for hoje, perde o lanche. O quarto prêmio é 2,5 kg de carne por caipira e mais 1 litrão de Conte. Quem ganha hoje é Natanael Domingos, que trabalha ali no Gás Rodrigues. Natanael Domingos acaba de ganhar 1 litrão de Conte e 2,5 kg de carne por caipira do Bar do Vilão, Bar do Vilão, Bar do Jorge, Rua Principal. Natanael Domingos, que trabalha ali no Gás Rodrigues, ali próximo ao Mercado do Purga. 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Tá bom, gente? Quem ganha hoje é lá da Vila Santa Terezinha, o ganhador do perfume importado, Valdeci dos Santos Rosa, popular vulgo sapão. Vulgo sapão, popular sapão. Valdeci dos Santos Rosa acaba de ganhar um perfume importado. Tem que buscar amanhã. Amanhã, o horário comercial com a sua identidade retirar na Rua Rubabosa, ali ao lado da Casa de Carnes Castro, um perfume importado. O sapão acaba de ganhar. Nós temos aí o sexto prêmio. É mais um perfume importado. Mais um perfume importado. Tem que buscar amanhã o horário comercial. Quem leva hoje o perfume importado é o Wagner Neves. Acaba de ganhar um perfume importado. Buscar amanhã também, ali no horário comercial. Com Benito Vereador, ali na Rua Rui Barbosa, centrão da cidade. O perfume que levou, Wagner Neves. Outro perfume importado, Valdeci dos Santos Rosa, popular sapão. 2,5 kg de carne por caipira, um litrão de Conte, do Bar do Jorge, Bar do Vilão. Natanael Domingos, do Domingues, ali do Rodrigues, Gás Rodrigues. Natanael Domingos levou. E o X-Bacon completo, Coca-Lata Cleberson Rodrigues, popular coronel. A paleta assada do Bar do São Zé da Cotinha, trevo do Pratinho 3, que levou foi Francisco Franco.

0: Francisco Ferreira de Souza, o popular Chiquinho da Samp Fiat, e uma costa laçada que levou Ana Clara Oliveira dos Santos. Ah, não ganhei. Você pode ganhar domingão que vem. Opa! Muito obrigado, Santo Antônio da Pratina, Jacarezinho, Cambará, Andirá, Barra do Jacaré, Ribeirão Claro, Santa Mariana, Cornélio Procópio, Bandeirantes, Ourinhos, Santa Cruz, o Ripardo. Muito obrigado, São José da Boa Vista. Muito obrigado, Lençóis Paulista, Palmital. Muito obrigado, alô, Guapirama, Joaquim Tavra, Coatiguá. Muito obrigado, Guapirama, Coatiguá, ouvindo a gente, Carlópolis, Queira Campos, Vesselbrá, Japira, Pinhalão, Tomazina, Ibaiti, Conselheiro Marinque, Júndia do Sul, Ribeirão do Pinhal, Abatiá, Nova Fátima, todo o pessoal de Ibaiti. Muito obrigado a todos os ouvintes da região do Norte Pioneiro e Norte do Paraná, Sul do Estado de São Paulo. Mais uma vez eu peço desculpas se você não foi atendido, mas desejo que Nossa Senhora da Aparecida cubra você com o manto sagrado a cada ouvinte da 102.3. Um abraço a todos, eu estou indo embora. Desejo um ótimo final de domingo para vocês e desejo uma ótima semana que vem por aí. Opa, a Deusana aqui, gente, esqueci da Deusana. Ô Deusana, ela mandou faz tempinho o seu áudio, a Deusana. Vai lá, Deusana, ela mandou aqui, Fábio Lara, cadê eu? A Deusana pediu faz tempinho aqui, né? Mandou o áudio faz tempinho para nós aqui, ó. Vai, Deusana, vai. Um áudio só, Deusana, mandou vários áudios, né? Ei, Deusana, beleza, querida, um abraço, Deus te abençoe, Deusana. Deus te abençoe e Nossa Senhora Aparecida, ela mandou vários áudios aqui. Vou pôr só um áudio então, Deusana, que o nosso tempo acabou o nosso tempo aqui, Deusana. Cadê que o áudio, Deusana? Para encerrar com chave de ouro. Ela mandou aqui uns 50 áudios. Beleza, cadê o áudio, Deusana? Cadê? Ô, oh, Deusana, cadê o seu áudio, Deusana? Vai ficar pra domingão que vem. Ô, oh, Deusana. Nossa amiga do conjunto Áudio Abreu. Domingo passado ela ganhou lanche, né, Deusana? Ganhou lanche.
1: Bilardo, vai pegar meu áudio, não?
0: Cadê o teu áudio?
1: Meu áudio tá aqui, ó.
0: Cadê? Tá onde? Não tô achando teu áudio. Vai ficar pra domingo que vem. Não estou encontrando teu áudio. Ó, tá apagado aqui os áudios. Apagou os áudios, Deusana. Tá apagado os teus áudios aqui, ó. Apagou os áudios seu. Quem apagou? Foi você? Porque aqui não tá. Aqui não tá o seu áudio, querida. Vamos ver, tem mais um aqui, ó. Alô, Brasil, Ziu, Ziu.
1: Fabulardo, vai pegar meu áudio, não? Chega, ripa. Aqui, Fabulardo, ó.
0: Ela canta em inglês, canta em inglês.
1: To say, oh my life, amor é London.
0: Chega aí, pra Deus.
1: É, povão brasileiro, só fininha, hein? Chega aí, bem fininha. Vila Santa Terezinha, Sapão, hein? Claudineia, Fioquinha também. Ei, Primarino Cabral, hein? Olga Belinha, seu alemão aí também, escondido aí. Povão da Vila Santa Terezinha inteira, hein? Chega aí, hein? Chico Astral, hein? É, meu povo do hashtag, hein? Padrinho de 15, mentidão das costas, mercado, teu irmão que tava lá ontem fazendo a festança lá ontem. Foi o meu aniversário, ontem foi comer bolo lá, Fabulado. Sim, não vai, não vai, sim. Ei, tava o Laerte lá, tava a Zilda da Vila Ribeiro também. Tava o Guarda lá também. É, pô, mano, tava o Kelvin lá. É um...
0: Beleza, valeu, Deusana. Ó, aniversário do Paulo Osório, hein? Parabéns, Paulo Osório. Felicidade, paz, saúde, que Deus e Nossa Senhora Aparecida abençoe você. Feliz aniversário e muitos anos de vida eu desejo para você também. Paulo Osório fazendo aniversário? Eu não sabia. Agora que eu vi sua mensagem aqui, está fazendo aniversário. Beleza. Parabéns, felicidade, que Deus te abençoe, tá bom? Parabéns aqui da Difusora, Paulo Osório. Fernanda da Fazenda Medeiro.
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0: Beleza, alô, Fernanda da Fazenda Medeiro, junto do Sul, parabéns, felicidade. A minha última música vai para o alemão, lá no Aparecidinho 3, no bar do Seu Zé. Em sequência, Maria passa na frente. Tchau, gente, um abraço do Fábio Lara e você, tudo a ver. Tchau, até domingão que vem, se Deus quiser, e Nossa Senhora.

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